Pedrinho, rapacinho de praia, Larichadinha, que toca sax e vários outros instrumentos, mas e de sopro, ele domina tudo. E panota com esse mix de morna, e de seguida, claro, nós confira um conversinha com e não também ouve a seguir Mandu e Mandu, pronto, junto com esse manager, que é, ou seja, não ouve Bem-vindo Cruz. Bem-vindo Cruz, junto com esse manager Mandu, Armando Madeira, e a seguir. E para fim do programa, não ouve Zul Alves, que está atua no auditório de Banco Interatlântico, passa a publicidade, e que quinta-feira está lá ao vivo. Então, boca está perdi Zul lá. Não começa com esse episódio de, pronto, de, e, não sabe para quem, não sabe para Pedrinho, para nota. Mas antes também, aquele aviso, nunca acredite de fazer, para falar nos ouvintes, que 992-6294, 992-6294, agora é swag para ouvintes de programa só secção da música e não só. Então, Pedrinho, panota com esse sax e se outros instrumentos.

0: nos falei com o Pedrinho, Pedrinho músico de Lide Praia, mas que tem seu ano, em particular, Richardinha, que tem seu ano na, na sala, e que é um homem de sopro, mas que toca praticamente todo instrumento de sopro. Pedrinho, mas com cheiro para panota e me chama panota sax, que já grava um repousódio de mornas de vários compositores. Pedrinho, panota, como é que está?
1: Capaz, sim, boa tarde.
0: Boa tarde, como é que está?
1: Boa tarde, melhor dizer.
0: Claro. E contando-lhe esse repousódio de morna ali, com quem é que o grava? Com os outros músicos que acompanhou?
1: Desculpa, não percebi.
0: Me falou que os músicos que acompanhou nesse repousódio de morna.
1: Ah, sim, pá. É o repousódio de morna, né? E eu tive participação de Joy, que toca cavaquinho e piano. E piano fazendo uma música só, porque vem que as outras músicas, tudo em mim que toca piano.
0: Sim.
1: E Gil toca guitarra baixo, cavaquinho e guitarra essas coisas.
0: Uhum.
1: Gil, praticamente é mais dos amigos que na altura quando eu passei, que os primeiros contactos que me teve foi Meias e também Joy, que eu não conhecia,
0: conhecia. Nós
1: e
0: Joy Fortes.
1: E vemos o grupo Mogafu.
0: Sim. Também que foi DJ assim. Panota, agora, que esse compositor que escolhe, música de quem com quem?
1: Que essa música, não, primeira música, de Ela Chicago foi a música de Dilga, Dilga, que falei há tempos.
0: Sim.
1: Deus era um canto normal, São Luciano, que é família também. Então, e segunda música que é de Cacá Barbosa, e segunda e terceira música é de Cacá Barbosa.
0: Uhum.
1: Primeiro, Dia Machicado, primeira música, segunda música, né, e Mistério de Cachó, não? E terceiro, é aquele Minha Terra Ontem e Hoje, e quarta música é aquela música gravada para Bana, o compositor já nunca se lembra.
0: Ok.
1: Gravado para Bana, é aquela quarta música. O nome daquela música é aquele Livro Infinito.
0: Livro Infinito. Acho que Livro Infinito, sim, que se tem dinheiro, é de King Alves.
1: Livro Infinito?
0: Aham. Sim, que se tem dinheiro, é de King Alves. Que dá título a um álbum também de Bana.
1: Bom.
0: Exato. Panota, já agora, não está com o tempo pouco, mas não está comprimido com o bom, a bem conversa com o bom na próxima oportunidade, ele é um projeto para contínua, que?
1: Não, evidente, é música que só faz parte de um álbum.
0: Uhum.
1: É discos que, é músicas que só fazendo sem nada, se Deus quiser.
0: Uhum.
1: Então agora, aquela ideia de bata ter ouvido, bata em forma de bata.
0: Bata mostra povo e é? Iniciativa, gá?
1: Como?
0: Vamos falar, bata mostra povo, iniciativa que botene.
1: Bom, pois, exatamente. É para mostrar iniciativa, sim. Nesse sentido, o objetivo de um projeto, sim.
0: Panota, sucessos para bom.
1: Um projeto discográfico, certo?
0: Claro. Sucessos para bom. Na Cabo Verde e no mundo, com instalação na Ilha de Sal, não te volta a conversa com bom.
1: Se Deus quiser, Steve.
0: Okay.
1: Muito obrigado e muito feliz e continuação de uma boa semana.
0: Obrigado. Bom fim de semana também.
1: Prazer. Prazer, Inés.
0: Secção da música Chapa Matrícula.
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0: Contacta nossa produção para o poder estar junto com nós ali na secção da música.
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0: Realização de Steve Andrade, produção de Ademir Miranda. We'll be right back. e depois que no caba de obi panota e agora no também obi esse converso com Bem-vindo Cruz e Armando Madeira e Mandu, que também é si manager e também homem que está a fazer produção executiva de ele, de vários outros artistas, nomeadamente Dari. Então, não confira esse converso ali.

0: toco o Bem-vindo Cruz, um músico que vive na América, mas que está ali para Cabo Verde, e que em 2014 passa ali um dos nomeados para CVMA. Bem-vindo. Bom dia. Ou bom dia geral, tendo em conta que esse programa está sair 13 vezes por semana, está sair de noite, aliás, de dia, e de cedo, de tarde e de noite. Já é um bom dia universal.
1: É isso, é mesmo um bom dia universal, porque mesmo na verdade, pela manhã, tarde ou noite, dia tem 24 horas, então um bom dia.
0: Okay. Bem-vindo, não começa para trás. Bem-vindo na Cena San Nicolau.
1: Correto.
0: E começa a estudar na San Nicolau?
1: Certo, vamos fazer ciclo, sim, que é aquilo que é primeira, quarta classe, primeiro ano, segundo ano.
0: E filho de quem com quem?
1: Meu filho de Reis San Nicolau, um segundo tocador do violão, que é bastante conhecido na San Nicolau e na São Vicente também, então é Reis e com Amália Ben Rocha.
0: Ok. De que zona na San Nicolau?
1: Meio de Vila de Ribeira Brava, capital de San Nicolau.
0: Aquele lugar sabe
1: eu gosto
0: e que me conhece direito.
1: Muito bem, muito bem.
0: Aliás, me conhece tudo Cabo Verde.
1: Não, sei bem.
0: Bom, bem-vindo. Vou cantar no Baba América.
1: Baba América, vai fazer 14 anos na América.
0: Já vou te lembrar direito do San Nicolau, em particular, de qualquer ilha que você deve ter conhecido antes de Bubai para a América.
1: Não te lembra, mas culturalmente, me é mais cabo-verdiano, mas na parte do conhecimento, mais na América, por causa do tempo vivido na América já. Uhum. Já por 40 anos, 50, falando na América.
0: Uhum. Ah, mas, e você lembra de algum professor ou professora ali no Senegal?
1: Sim, tinha a professora que era das Dores, é a professora Lucilina, na Escola Central, que eu não te lembro deste, sim.
0: E alguns colegas?
1: Sim, colegas, me te lembramos, tem Isaías, que era um grande futebolista, tem Luciano, que é um sociólogo, que tinha se envolto para a América, e tem minhas primos também, que hoje estão na Espanha e Holanda, tem um que era Machano Lombona, que está na Itália, sim, me te lembro assim.
0: Uh-huh. E, bom, tendo em conta que vou para a tocar violão, os passos musical começa ali na Cabo Verde?
1: Correto, ali na Cabo Verde. Mas como te falei, até me está falando com Mandu, meu produtor ali, Armando Vieira, que é de Brava, a gente me chama conhecido por Mandu, na América. E me está falando sempre que meu pai, que ele estava chegando de Suécia, meu pai emigrando na Suécia por 40 anos, já aposentado, mas ele é residente da Cabo Verde, São Nicolau. E ele está espiando as notas na escola, mas as notas que ele está estudando no violão. Uhum. Então não a música tanto em ambiente com criar, porque que os amigos, minha pai, tu estava, por exemplo, te lembra pequeno na casa, minha mãe, minha pai, aquele senhor Lela Violão, que se botar com o cheque que está na praia.
0: Lela Violão, com que conheci muito direito, foi de Grupo Cimenteira.
1: Lela Violão, está só na San Nicolau, ele está acompanhando minha pai na solo, me lembra minha pai, mamaninha Almeida, na violão, está tocando, então tudo aqui.
0: Grandes os músicos, Lela Vilão e Maninho, tudo os conchos, o pai é quem conchou.
1: E também outro amigo, meu pai, também que o senhor Lela Spencer, também que toca violão.
0: O grande compositor.
1: Também, e tocador de violão.
0: Mas não de San Nicolau, de Sal.
1: E sim, correto, mas estou falando amigos do seu Cabo Verde.
0: Sim.
1: E também, Zé Luiz Spencer tem uma gravação de minha pai na rádio, que ele, uma antercima, uma maninha Almeida, que ele mandou um CD que foi feito nos anos 80.
0: Na rádio Sul de Sal.
1: Precisamente. Precisamente.
0: Uhum. Ok. E agora, na América, quando você diga, qual foi o meu primeiro passo na música?
1: Olha, na verdade, quando eu vou para a América, minha pai traz um violão, mas me nunca gosto de corda na dedo. Então, por causa
0: de
1: nunca gostei de violão, som de violão, uma corda na dedo, nunca me adaptar.
0: É isso que me perguntou, está doendo na dedo?
1: Está doendo, ele está causando um desconforto, me está sentindo uma certa repugnância.
0: Nylon, aço ou nylon, calculou
1: que eu vou falar. Me pode ter porque não gosto, mas então, andou naquela, pensou como que tinha dom de música, mas não, não gosta, só que virar qualquer coisa. Mas depois, para a América, eventualmente, um amigo do meu pai, um dia, para uma igreja, ele falou aquele pastor, aquele mocinho, aquele rapazinho, ele é seu pai é tocador, espanhol, põe-me na peão, lá fica. Tudo aquela música que tinha para ensinar-me no violão, uma moda com para transferir para piano.
2: Foi na piano. Transpondo que as notas, tudo para.
1: Aquele conhecimento de violão, um passar para piano, me só, bate aprender, me só. Ele já estava já com.
2: E judô.
1: Sim, então lá combate a progredir na música e depois começa a meter mais na música de Cabo Verde. De verdade, mas mesmo quando a música de Cabo Verde, de verdade, muita falar foi Conte, e como que para mim na música tem um antes e depois daquele morna Paulinho Vieira, um minuto de silêncio.
2: Aquela frase para Santos, se pai.
1: Conte, precisamente.
2: Está no álbum, minha primeira lá.
1: Então, Conte, aquele lá e depois aquele de Ilha do Lobo nos morna, não é?
2: Aquele álbum é de 87, nos morna. Pois. Aliás, 97, desculpa, não. Perdão.
1: Então falou, já me está a ouvir música, mas naquela época, aqueles dois álbuns, para mim, estive uma mudança, para mim, é como está a falar, um antes e depois na morna. Como bem começa, porque já me está a seguir Ilha do Lobo, porque me sempre foi fã de Lobo, Bana, Cisária também, mas mais de Lobo, uma Bana. É bom entender? Mas quando Ildo se carreira solo, que demais que ele lança aquele álbum, tipo assim, acústico, não é? Você vê que você vê.
2: É um álbum 100% acústico.
1: Precisamente. E quando eu ouvi aquele Paulinho, meu primeiro lar, para mim que ele me fala, não, nasceu para morna.
2: E depois eu tenho compõe, e vou compõe grandes morna, mas não estou chegando lá. Agora, de lá, vou fazer parte de alguma banda antes na América?
1: Olha, me por acaso, a falar, o primeiro banda que eu fazer era me estava a tocar piano, e tinha um rapaz que é Palei, que escreveu aquele músico em Encomenda de Terra.
2: Palei de Sal.
1: Palei de Sal. E o outro, e dois rapazes bravos, um que era Dede de Bravo, que toca violão, outro que é John Vieira, que está a tocar cavaquinho.
2: Encastou isso em Conche, mas isso está parecendo com um tal Dede de Madeline, lá de Lã.
1: Pode ser ele. E que ele é então. Então já vou ter conhecer próprio. Grande amigo meu, nós, mas John, então a gente está chamando de banda cultura com capa. Então é lá que começa a bater, expõe o trabalho, pessoas bater com cheme e depois prima de minha mãe, que é Rosinha, lança restaurante, então fica tocando no restaurante, mais em piano e voz. Só acho que está ouvindo, está para gostar. E depois, e bem, banda de John Miranda, que também que mandou minha produtora e que seja gerente, ou que seja produtor também. E comecei a levar para lá, comecei a ter aquele noite, fim de semana lá, então comecei a cantar uma banda de John Miranda, lá com Bata PC mais.
2: Foi o primeiro e último grupo, ou de povo passa para outro?
1: Não, somente grupo que lá foi só aquela cultura, foi por curto tempo, porque a minha imagem foi a solo com a piano, okay. Ou então podia cantar uma pessoa, veja ali, olha, mas mesmo quando comecei a cantar com mais firmeza, foi quando a banda de João Miranda estava cantando no restaurante Rosinha, na Pataquit, que é a prima de minha mãe, como está cantando mais, lá combate a firma, que é a irmã Madeira, mandou-lhe produtor bem com Xem, que ela posta em talento, no bairro em frente, junto com o nosso produtor musical Ney Miranda.
2: Então, no bairro, já agora para uma música do primeiro álbum, qual que é o título do primeiro álbum? Fala para nós ouvintes.
1: É Kilimanjaro.
2: Kilimanjaro. Agora, escolhe um tema do primeiro álbum, Kilimanjaro.
1: Kilimanjaro é... Não está a gostar da vez de falar...
2: Escolhe música, depois não está continuando.
1: Crioula Cima Boa.
2: Crioula Cima Boa, de álbum Kilimanjaro.

0: Ok, depois no cabo de ouvir crioula cima bo de Kili Manjado, agora contar a história.
1: Que história?
0: Desálbum
1: completo. Então, por que nome Kili Manjado? Kili Manjado é aquela montanha mais grande na África, ela está ficando na Tanzânia, ou Tanzânia, em inglês, em português, então ele está ficando perto daquele parque Serengeti, onde é que está a fazer aqueles savanas, que está tudo com os animais, um lugar muito lindo. Então, e tem, na América tem um filme que se chama The Snows of Kilimanjaro, com então Neves de Kilimanjaro. Um filme, muito aquele filme, onde fica fascinado aquela montanha. Então, tenta retratar, por exemplo, aquela música que muita gosta de subir num monte tão grande assim, para me dedicar amor para um alguém, como está a Macheu, para ficar inconfundível que. E na tudo pessoas foi ela que me escolhia.
0: Essa figura é um alvo de pontaria ou é um alvo real?
1: Muito perigoso. Eu estou falando que é real.
0: No congelo?
1: Não. Aquele nome está ficando escondido. Atrás de cortina.
0: Mas ela descobre.
1: É, ela sabe quem ela é, sim.
0: Sim, então se eu ouvir aquele programa ali, não acredita muito a convida, ela ouve.
1: Meu Deus.
0: E então já sabe, mas tudo que usas ali é para ele. Mas é que a tua mulher não?
1: Não. Não. Ainda mais, uma história mais linda naquele Manjaro é a história de música crioula assim, uma boa. Porque Calu Monteiro, sabe que aquele menino é de Ponta do Sol, Calu Monteiro sempre está a falar na mina. Ele te chama aquele músico, o nome daquele menininho próprio.
0: Ah, como é sua amiga?
1: Sim.
0: O nosso Calu, grande baterista.
1: Não, grande compositor, baterista
0: também,
1: e ser humano.
0: E ser humano, excelente. É, para ele é um grande amigo. E, Calu, aquele abraço, aquele Bassora, não acredita, mas está bom. Sabe que a luta toca bateria com o Bassora?
1: Ele é que
0: não está a falar sempre. Homem, esse é bom varidor.
1: Funciona
0: a Câmara Municipal.
1: Fantástico, não é fantástico.
0: Ok, então eu vou ir para mais um tema desse álbum.
1: Sim.
0: E a escolha de bom.
1: Escolha. Porque André Tchernima e a produtor escolham, que tipo tu te mandou? Kilimanjaro.
0: Que era título álbum?
1: Kilimanjaro.
0: Então não vai para Kilimanjaro.

0: Depois do cabo de Obi, Kilimanjaro, e agora, e contando um pouco de agora, passo para o próximo disco.
1: O Billy, eu queria simplesmente dizer, nem falar bem o produtor Armando Madeira, Mandu, é que não te gurinha assim posta mais em na single. Por quê? CD gurinha assim.
0: Não, não fala de segundo disco. Quem está
1: falando? Oh, segundo disco, perdão, Amor Transatlântico. Amor Transatlântico. Pois, Amor Transatlântico, ele que era nem para ser o nome do segundo disco. Nome segundo disco oficial, eu tinha falado de Maneima Mandu, era para ser é, Sum Sabia. Mas calia que a cidade de Boston escolhia para homenagear três povos que têm migrado para os Estados Unidos já por longos tempos, e então é bastante homenagear. Então Boston escolhia os chineses, irlandeses e cabo-verdianos. Então foi escolhido para representar aquele Cabo Verde, lá naquele Boston Center for the Arts, na Boston. Então agora tinha que cantar quatro músicas, então eles tinham família, tinha três gerações. Não, perdão, três gerações, avó, filha e neta, tudo está a contar a história, aquela trajetória, então naquele lá está a contar aquela história, desde que a Verdeanos começa a bater para a América, não é? Junto com os açorianos, naquele tempo de pesca de baleia, tudo aquilo. Então, dizia que fazer. Então agora, eles falaram que tinha cantado quatro músicas, então escolhia cantar quatro, então canta duas músicas com escrito Cabo Verde, e canta duas músicas de meu, um canta crioula acima, mas agora eles pediam. Este desafio-me se me podia escrever uma música que está a tentar narrar, falar sobre aquela história. Então, mesmo queria aquela música de Amor Transatlântico, que está a contar aquela história. Então, aquele lá que vem ser nome de CD e Amor Transatlântico, e aquele Boston Center for the Arts, espanha aquela música, expô-la nessas páginas, que fica tão feliz com aquela música.
0: Então, não vem ouvir Amor Transatlântico.

0: Depois, no Cabo de Odi, amor transatlântico. Bom, vive de cruz.
1: Sim.
0: Vou vida na América. Então depende 100% de música ou vou fazer outro curso?
1: Obviamente que não. Infelizmente, depende da música, assim como os cabo-verdianos, não sabia que são poucos. Mas música para mim é minha paixão, mas é como está a falar, não está a fazer o que tem que fazer para poder conseguir fazer o que quer fazer. Então, o que tenho que fazer é aquele trabalho para a minha palma de cada dia, mas o que me gosto de fazer é música. Mas meio de trabalho profissional, meio intérprete, tradutor, ainda trabalhei na área de português, espanhol e crioulo. Mas espanhol é somente na área de medicina, mas crioulo e português na área, por exemplo, na tribunal, como intérprete, e também nos departamentos escolares e outros.
0: Então, a questão até foi justiça.
1: Não, somente intérprete, tradutor. Isso também me interna, isso é aquele ponto de conexão entre pessoas.
0: Não está a fazer introdução para interpretação,
1: correto.
0: Não conseguiu hoje quem não tem razão.
1: Não, claro. Eu trabalhei com assim, por exemplo, que tem brasileiros, então ganhei assim, a maioria de clientes brasileiros e cabradianos. Portugueses, ganhei assim, a maioria desde, porque acho que tem migrado na América, então vejo enquanto.
0: Uhum. E então eu vou acabar a fábrica na América quando chega?
1: Não, mas um bem, porque a mim quando eu termina high school, pensa logo na estudar lá para a universidade. Mesmo porque eu tinha metido na igreja, na coisa de piano, qualquer coisa assim, mas depois, então não trabalhei, mas depois daquele agora, eu volto para a escola de noite e com baixo da parte de psicologia. Como bem se torna conciliado tóxico e dependentes, mas sim, trabalhei na fábrica uns 2 anos, trabalhei em vários tipos de trabalho, sim.
0: Olha, o trabalho, na minha opinião, coisas importantes, e na Cabo Verde e para Cabo Verde. Nunca tenho feito nada, e para Cabo Verde, nessa área ali?
1: Em que sentido? Explica-me.
0: E,
1: tradutor?
0: Intérprete? Não, na área de saúde, pelo
1: menos. Eu estou a falar alguma coisa, obviamente não é tudo, é altamente, você vê, tem aquele parte tudo confidencial, que ainda pode falar, mas sim, no meu trabalho como intérprete, tradutor e também como, talvez, com ser tóxico dependente, tenho tido o privilégio de conseguir ajudar, falar, tinha pessoas, dar apoio na.

0: área e sim e dá aquele pessoal aquele apoio e tem tido até, por exemplo,
1: psicologicamente
0: e às vezes muita gosto muita, apesar de escrever música muita gosto de escrever teus versos e palavras assim para tipo poemas
1: chamadas de atenção.
0: Sim, isso. Então às vezes pessoas mesmo entram em contato uma boa, mas privado vou te falar mais coisas assim, então tem tido aquilo. Por acaso não tenho tido aquele privilégio. Sim. E já veio para cá ver duas vezes como interno de equipa de médicos.
1: Ele quem critica próprio, como para 5 a 100 euros e vou fazer parte de alguma equipa que passa para São Vicente alguns anos atrás.
0: É, não vai para São Vicente, não vai para Fogo, não sei se vai para Seniclá, mas bem pandemia.
1: Sim. E que está num vinda previsto para a Ilha de Santiago?
0: Nunca saber, mas mim está totalmente disponível se for necessário. Minha coisa, como estou a falar, me um porto aberto para ajudar qualquer pessoa com muito poder. E me está a falar, mandou-lhe saber sempre qualquer causa nobre, gente precisa do nosso apoio. Me está lá para me dar apoio de acordo com a minha capacidade.
1: Não ouvi mais uma música no segundo disco.
0: Muito bem. Segundo disco, no maior desejo.
1: Maior desejo, que é um tema muitíssimo bonito. E que ontem teve um dueto com o Dari, quem gosta?
0: Oh, yeah, Dari é fascinante. Minha irmãzinha na música.
1: Então, no bem ouvi, é maior desejo.

0: de posse de maior desejo, e esse desejo ali, contando-lhe. Ainda por cima, maior.
1: Foi perigoso, bem perigoso. Olha, que ele contextualiza a história. Estava a gostar de um alguém, seu, mas aquele alguém estava a gostar de outro alguém. Mas mesmo sabia que aquele outro alguém, quem era uma pessoa direito para ela, mas pessoa
0: era mau desejo, então.
1: Então para ela, cegado para amor ou coisa assim, então ela escolhia aquele outro alguém, mas depois ele vem arrepender, mas já foi tarde. Então apanha mais.
0: Arrependimento é sempre tarde?
1: Arrependimento às vezes depende de ser tarde, porque talvez aquele lugar que estava desocupado já está estado ocupado, ou que arrepender.
0: Claro. Bom, já agora, não sabia, e não vai já agora para... Não, preparativos para segundo álbum, terceiro álbum, ou seja, que não sabia, mas já está e bem avançado.
1: Sim, olha, já notei, por exemplo, assim, com 6 músicas já alinhado, Manei, Miranda, só estou a esperar, mas e apesar daquilo, não tem feito outros singles.
0: Não está chegando a single já. Tá bem, ainda não continua nos preparativos para aquele álbum, terceiro álbum que está para bem, chica.
1: Está combinado. Sim, aquele, pelo menos, músicas, não está a falar, músicas já está a existir. Agora é só vai escolher quais músicas a gente vai pôr.
0: Entra estúdio e continua o repertório,
1: Corretamente, uhum. Isso mesmo.
0: Yeah, então não está a esperar, mas, bom, pode ser até que é possível ainda esse ano. Mas no próximo ano, pelo menos, não está à espera e chegada ali a isso.
1: Sim, sim. E, fé a Deus.
0: Agora, não sei também, gosto de não sei também para singles. Uhum. Quantos singles você tem?
1: Quantos singles
0: você tem? Que tem no mercado, sim, que já sei.
1: Não tem um como fazer que escolhe boas festas para toda gente, não é? Que ele já tem uns 3 anos. Não tem um que se mode...
0: Bom, não ouvi um cheirinho de boas festas para toda gente.
1: Ok.

0: Dipos e Boas Festas para tudo, gente, continua a falar no outro single, segundo single.
1: Não tem aquele que é... Mando... Ajuda-me, por favor.
2: Tem Pegambo Levão.
0: Ok, contando a história de Pegambo Levão.
1: Pegambo Levão. Pegambo Levão é um músico... Pegambo Levão já existia já há mais de década. Estou a tocar no piano, lá na Mandu, no Santon, e lá na piano, nessa casa. Ele falou, não, as músicas ali têm que gravar. Então, no apanhar, no balde, pegamos, levamos, quer dizer, ali, botar-te a falar mão amor, quer dizer, e boas vezes, botar vergonha de falar, mas botar a querer para ele pegar, para levar para ele naquele caminho de amor eterno.

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1: Genuine ouvi dois singles, esses dois singles é gravado com quem? Quem que foi produtor musical?
2: Esse ali foi com Kim Alves.
1: E aquele outro que não ouve atrás?
2: Kim Alves também.
1: Ok, então não continua. E terceiro single?
2: É mentira?
3: É mentira.
2: É mentira. É nome de música é mentira.
1: Uhum. E gravado com o Kim também?
2: Com o Kim também, correto.
1: Ok, então não ouvi esse mentira, se bem contado, é mal mentira. Contado, como que é?

0: Mentira, se bem contar, mal contar, como que sei? Depois dessa mentira, não vai para o quarto álbum. Não, mas antes não vai para o quarto single. Conta-me um bocadinho dessa mentira.
1: É mentira.
0: Ah, vou contar a verdade, vou.
1: Quando conta a verdade sobre as músicas, é mentira. És ali, por exemplo, vou uma pessoa, está estudando junto. Você está, por muito tempo, mas coisas de vida está a estragar. Você está, o seu caminho está a diverger, separação ou divórcio. E daquele lá, às vezes, botei modo aquele dissonância entre mente e coração. Então, o coração, o momento está a falar, já me esqueci dela. Mas o coração está a falar, não, é mentira, é mentira, porque na verdade que ela bota só te tenta consolar, bom mesmo com mentira, porque na verdade o coração ainda está a mal.
0: Não vai para quarto single. É legal?
2: Aquele manzurcada.
0: Tradição de San Nicolau?
1: Correto, porque na San Nicolau manzurca é algo muito forte, deste pequenininho, pelo menos antes tinha sido, mas não ainda está a fazer, está a enxenar, está a dançar, e San Nicolau me lembra sempre que estava, por exemplo, os chiles representar a tradição, está a dança manzurca como um daqueles fortes da San Nicolau.
0: Se nome?
1: Kel Manzurcada.
0: Então, não ouvi-se Manzurcada já agora, na voz de Bem-vindo Cruz.

0: Depois de Kelma Zucaga, no Bahia agora, para se calhar o último single, e número 5.
1: It's on the way.
2: Existe.
1: He has the music, you have to go to the
2: studio. Oh, não, aquele quinto, aquele lagunha assim, mesmo já está no estúdio, no trabalho, mas agora não tem que ir para a voz, né?
0: Ainda está bem, sei.
2: Yeah, ainda está bem, sei. Mas que letra fala sobre Cabo Verde, Morabeza, calor de Cabo Verde, assim.
0: Ok.
2: Um coladeiro, assim, também, sei.
0: Ok. David, dos jovens de hoje, e uma orientação lá, para não terminar.
2: Olha, por exemplo, muito tempo que jovens, e às vezes a gente está muito impulsivos, está a querer viver vida, simplesmente a falar, modas botar numa autoestrada, escreve viver vida na velocidade, escreve que é tudo coisa rápido, não está a chamar tudo aquela geração micro-onda, me crê-lo agora. Então a gente deve ter mais paciência, investir mais, planejar mais no futuro, em vez de querer coisas, às vezes tanto instantâneo, às vezes te querer levar para buscar de uma forma, às vezes até ilícito, ou então fazer coisas que vou poder arrepender mais tarde. Então espero que, na neurologia, te mostrar que o cérebro humano, ele está a desenvolver, ele está a amadurecer, molha-se-lhe um fruto na sua árvore, ele está a amadurecer lá para fim de 20 ou a 30 anos. Então, me está a contar, não está a falar mesmo para ter paciência. Certas decisões, bota te mais, às vezes, que pode ter condições para uma vida inteira. Vou ter que esperar tempo, vou ter que dar tempo. Deixa aquele fruto que é o cérebro amadurecer por completo, para poder ter aquela capacidade executiva na bobreira do cérebro, tomar certas decisões, tem mais paciências, viver, divertir, mas acabar com tanta velocidade. Usa travão às vezes.
0: David, como um grande compositor que ainda nosso povo na Cabo Verde sempre bem descobre, e com dois discos, e singles, e quatro singles, e brevemente quinto single, e número 5, e modo que vou descobrir o Dot como compositor.
2: Ué, é interessante, para clarinho. Tem uma música que eu fazer, que mandou-se ver que é uma história, que ele, minha pai estava a reformar Suécia, estou lá espiando na América, ángel mesmo para Cabo Verde. Então, minha pai, depois eu vou dizer, Nicolau, vou falar do Senhor Reis, ou se não está assim, ou então, esta está a saber para tocador do violão. Então, a mim, como ser filho, me queria mostrar que não tinha música na mim. Então, me fala, vai escrever uma música, uma morna, como mostrar-lhe, para mostrar porque não, me tem dom de música também, para me trazer aquele lá. E me apanha, então lá comecei a compor. Então, e, pá, eu vi aquele música, ele fica espantado. Eu falei, mas música tinha? Eu falei, meu, me escreve ele. Ele fica, então, desde aquele vez que ele olha, então, aquele, mas é que se feedback, se a opinião que ele dá, então, ele fala, ele fica moda. Então, eu falo, não, quase por trás disso foi um telum. Então, desde aquele vez lá, depois o cinema falou, meti na igreja, me escrevi músicas evangélicas.
0: Foi com o cantano?
2: Este livro eu tinha 19 anos, quando escrevi a primeira música.
0: E depois meti na igreja, qual é a igreja?
2: Ele era uma igreja evangélica, era na Nova Iorque, espanhol e português.
0: Você queria fazer música evangélica também?
2: Vamos fazer, sim. Devia ter uns 4 ou 6 músicas evangélicas.
0: Que gravar?
2: Nunca gravaste, mas está a cantar na igreja.
0: Ok. Já agora, esse primeiro música de Bo foi gravado?
2: Não, ainda não. Ainda não.
0: E segundo tema?
2: Que
0: esse primeiro que foi gravado de Bo? Para não terminar essa conversa com ele.
2: Primeiro que vamos fazer foi Kilimanjaro, na gravação.
0: Oh, que já não houve?
2: Sim, primeiro música, sim, aquela, mas as outras músicas que vou fazer, não tem outras, por exemplo, música que vou fazer, primeiro música, aquela que se chama Minha Cresceu Corda, aquela que está gravada, minha primeira música, mas já não tem no estúdio, bem andado.
0: E gravado?
2: Gravado.
0: Entre as 12 discos?
2: A doutora responde, fazendo pergunta de novo.
0: E que é que está a gravar? Qual é que tema que está e escolhe para no fim dessa conversa?
2: Entre que os dois. Já falou.
1: Convidado especial. Tem que ali.
2: Você vê? Aquele convidado especial que fazia para Ildo Lobo quando ele faleceu.
0: Uhum. Então, muita ficha com o convidado especial. Já agora, e nos ouvintes, também é convidado especial de Obi e para Obi que de Obi. Essa entrevista. Nosso convidado especial, bem-vindo, Cruz, bem-vindo, aquele abraço, até a hora que as outras coisas que está para ti. E terceiro álbum e mais um single, não está pensando, mas no mesmo que for para telefone, que busca a Salina Calverde, não terá mais um pé de comércio.
2: Fé em Deus e te ser com muito orgulho, muito prazer, muito obrigado pelo bom profissionalismo e boa humanidade.

0: e mesmo férias para Cabo Verde, e eu vou passar para Diabraba, São Vicente, e você tá termina ali na praia. Bom, começa a contar no Lana Brava e pronto, e moco gente. Tendo em conta que ele é brava, a boa de Ribeira Brava,
1: na Sanipão. É aquilo como tu falaste, porque me tem brava na mim, porque me de Ribeira Brava, então me tem brava na mim, e a produtora de Brava, tanto produtor executivo, Mandu, e musical, que nem Miranda. E por isso me está falando, a gente tem moda um projeto Sanirava, Sanicláudio e Brava. Muito gosto. Na Brava me senti em casa, por acaso. Um ficar apaixonado para Nova Sintra, e que ele parte... Furna de noite, que ele disse, Marma, Nova Sintra, um lugar para mim. Algum me entender porque que a gente escrevia todas as músicas, porque é um lugar muito romântico, me gosta muito de aquele povo carinhoso, aquele morabeza, aquele tudo, me gosta. E eu participo naquele festival Nossa Senhora de Monte, foi muito bem recebido, me fazia serenata para lá, pessoais, um pessoal fenomenal, muito a crer com muita volta para trás, tem fé com isso.
0: E depois e também tem uma atuação na Fogo.
1: Na Fogo, mas um canta para só num lugar para ajuda. Que ajuda?
2: Banco Gaia.
1: Num lugar. Um canta lá, sim, para pessoas que estava lá, querido, um canta também, um canta, pessoas gostar. E no futuro, eles mostram interesse. Como volta um banco.
0: E como um jovem de Saniclau. E participa também na São Vicente, nessa homenagem de 95 anos de Morgadinho.
1: É fascinante, porque Morgadinho Conchel na América, na Red Carpet, que foi feito não sei que ano, que foi em 2013, 2014 ou algo assim. E, então, tinha bode Carlos Matos de Holanda, tinha bode Morgadinho e tinha bode Betu. Que foi de longe, e me foi daqueles convidados com bem como participar também, que ele bem conhecia e tinha o Totinho também, felizmente, da
0: Glória.
1: Tinha um time fenomenal. Então me conhecia Morgadinho, então Morgadinho fica contente, e falava assim, como que sabia que eu também vou ir para Chevarloa? Então, não fiquei amigo, ele gostou muito do meu trabalho, ele dá-me seu apoio, ele encorajou-me, ele dá-me seu orientações. Então, para me ser escolhido para fazer parte da sua homenagem na Nação Vicente, entre grandes nomes de luz de Cabo Verde, para mim aquilo é um privilégio, algo muito bom.
0: Ok. Agora, ele termina ali na praia.
1: Ali na praia, eu falo que não fazia aquilo é ontem, na Underground, e na praia, amanhã que pessoas se chegam, é tarde. Então, meia-noite, não comecei a tocar, meia-noite para 2 horas de madrugada, não é? Ou meia-noite e meia.
0: E foi um excelente toque.
1: Não, moche excelente, porque o lugar cheio e pessoas vibram, é pessoas gostativas, porque depois de...
0: E até se conhece música, até foi coro.
1: É verdade, eu fico altamente feliz e muito a crer que foi a Deus que muita volta para as maravilhosas ilhas, este nosso grande capital, trazer mais shows, que foi a Deus.
0: Ok, bem-vindo, Cruz. Um abração especial. Até breve.
1: Muito obrigado, Steve. Thank you.

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1: Armando Madeira, de nome de amizade de Tchouots Cousas e Mandu. Mandu, e cuzé que levou a escolher essa atividade, chamo-se assim, ser produtor executivo de alguém nessa altura, não tem conhecimento três, que é John Miranda, Bem-vindo Cruz e Dari, pelo menos que não tem conhecimento, por isso tem mais. E Quirino do Canto também, não sabia, tem um disco de Bumon, embora nunca tenha aquele disco. E é um disco que não luta, tchau, para coisa mais. Quirino bem, Cabo Verde, duas ou três vezes, nunca conseguiu já. E hoje ele não, nunca consegui, nem sequer em conversa com ele. Mas ele não sou desafio lá na América.
2: Claro.
1: Mandu e Moxta, contando-lhe esse amor que fazia ser produtor executivo e ativista e musicalmente cultural.
3: Steve, obrigado outra vez por ter essa oportunidade de estar conosco hoje. Sabe bom de que é grande, que a mim tem grande admiração para você, com o trabalho e também com o profissionalismo. Desculpa-me, a mim em crioulo tem limite na ele, para a minha expressão é mais em inglês que crioulo.
1: Sim, mas é que o crioulo usa?
3: Entende, fala a maneira que pode, mas música foi uma coisa desde criança ali na Brava, com aqueles músicos que tem ali, que é amigos e irmãos, e também um grande músico que é pai de John Miranda, que é Josézinho.
1: Muito famoso violinista.
3: Sim, é um daqueles grandes de Brava. Mas
1: homem de Pedro Rocha.
3: Claro, também. Aquele homem tocava. Só desde criança me encanta com músico, com violão, naquelas áreas que eu tocava, assim, com uns tocatinas, junto com o caso, com aquele serenato, com aqueles faces que tem na Brava. Portanto, é esse que comecei a música de beijo e ali na expansão que entende música é para Moquel e aquela maneira que cria na Brava e que hoje a mim ali na presença trabalho na Boston Garden, Boston Celtics, trabalho com show events lá, concertos e tudo magnitude. Aqueles eventos que bem metem nas coisas aqui de música ali. Também foi presidente de Ideal Club, que já tem desde 2009 em Senael, e nos fazer vários eventos culturais lá, com a nossa grande festa de merenda, com o Ano Novo, que é um nosso signature. Festas, não fazer também festa na February, que é Valentine's Party, qualquer coisa assim. Só me envolvi naquelas coisas ali, quem te gosta, quem é paixão, que é música.
1: Você é envolvido de carpinteiro, né?
3: Sim, a mim é carpinteiro, porque é carpinteiro. Que ele desde já brava de fazer trotinete com o nosso carro de menino, pega na coisa trabalhadeira de madeira com coisa.
1: Mandu, sabe, mas já vou ter grandes artistas do mundo ao vivo.
3: Yes.
1: Plano que os nomes daqui da botiga de hoje.
3: Led Zeppelin, Roger Waters, Bette Midler, Cyndi Lauper. Quem está falando pessoalmente, Jan Conchet. Bruce Springsteen.
1: Borden USA.
3: Bom, sabe, tu que és bom, Suzy. Mas Tina Turner, Luta Vandross, Andrew Bocelli, sim, e também Pavarotti. Já tem contato com isso tudo. E também, recently, inglês, ele, Julio inglês, que é
2: Enrique Iglesias, Enrique
3: filho
4: de Julio,
3: sim, Bob Dylan, Neil Young, Beth, Aretha Franklin, Johnny Mathis, quer dizer, pessoal, tem contato, sim, e, mas sabe, a parte de trabalho, sou a mão na backstage com aqueles eventos, não tenho oportunidade de conhecer.
4: O conhecer direito?
3: Sim.
4: Mandou o cantano com a América?
3: Mas
4: de Cabo Verde?
3: Já contava, a Espanha responde dentro de um caixote de bolachas por pregos, eles mandam para a América.
4: O cantano?
3: Com 10 anos. Mer hostage, tem que ir, creio que
4: já, já agora, cantando de imigração.
3: São hoje 56 anos. 56
4: e,
3: anos.
4: Enquanto a mim, dia 12 de setembro, está fazendo 57, imagina. Canto o imigrante tinha um ano.
3: Tem tempos, mas a minha roots still é de Abrava, Cabo Verde.
4: Claro.
3: A mim, nunca esqueci a minha infância. Até digo que eu morri para a mão. Ele quem cria. Ele quem tem a minha memory de Brava.
4: O bico se matriou na praia.
3: Claro.
4: O bico não se enterrado.
3: My roots. My roots. E em casa com uma mulher que é Cristina, que também ele é dodo na nossa cultura, dodo na Brava.
4: Está ali presente.
3: Ele é outro. Para não jogar em casa, para não comprar, para não fazer, para não...
4: Bem... E tem razão.
3: Reforma linda na Cabo Verde de Abrava.
4: E tem razão.
3: Yeah,
4: e, Mandu, muito agradecido por presença ali na secção da música. Alguma orientação para jovem e não só?
3: Interface, pensa, usa a cabeça, pensa, aplica essas cabeças para a melhor maneira, para a escola, para aprender suas vocações, o que é que você gosta de fazer na sua vida, para ajudar seus mães, com seus pais, para ser obediente, para ser bom cidadão para o mundo, para o que é importante, é aquele que minha mãe e minha pai enche, não, e tem respeito, with one another,

0: 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Querendo canto, nunca se lembra calpa, nunca se lembra tanto álbum que tem, mas nunca espera próximo de Querendo Canto.
1: Querendo por acaso se CD é grande, e tem grande música nesse CD.
0: Mais um beijo para você, um especial abraço e Armando Madeira, mas de nome, digamos assim, de nome produtivo e mando.
1: Obrigado,
0: Steve. Aquele abraço.
1: Deus cuide.

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1: Amém. Zulalves, Calvardiana, que nasce, que cria ali na cidade de Praia, artista, amante de música, de cultura, de tradição, de tudo aquilo que está pertencendo, de tudo aquilo que é de Cabo Verde.
0: Três filhos,
1: sim, 12 discos e um menininha, lindinha, um princesinha.
0: Nome?
1: Naya.
0: Ok, Flano, e na próxima quinta-feira, que lançamento? É primeiro, tá?
1: Primeiro, sim. Primeiro depois de maternidade. Primeiro para recomeça, para regressa, para inicia num versão e mais completo, né? Que é mulher, artista e mãe. Já agora.
0: Trabalhadeira também.
1: Trabalhadeira, sim. Bióloga, profissional. Então, é primeiro nessa versão mais completa de mim e é lançamento de apresentação de álbum Chon, que estava a ser lá no Auditório Nacional.
0: É Auditório Nacional?
1: Ai, meu Deus, não se tão acostumado com auditório, é na Auditório de Banco Interatlântico. E eu estava a fazer parte de um ciclo de concertos que está a ser realizado lá todo mês, e mais para final de mês, que está chamado de concertos de bolso.
0: No Conchino, o Zuta passa sempre.
1: Exato.
0: E entrar é livre, não se pode bem?
1: Entrar é livre, mediante reserva de bilhete, claro, para mole, espaço é limitado e pronto. Quem que chega primeiro?
0: Sim, claro. Secção da música também sempre.
1: Ótimo.
0: E agora, Flávio, qual que é músico que se bate toca com o
1: que se bate toca com mim é avô na guitarra e nenê na percussão.
0: Só. Então é um concerto íntimo. Voz, guitarra e percussão.
1: Sim, estava apresentando Chon numa versão acústica, numa versão mais intimista.
0: Exato. E agora, a abertura de esse turnê, pelo menos, para Terra, para Cabo Verde, onde você vai para os próximos dias? Ainda esse ano?
1: Nunca tenho datas definidas, nem locais definidos, mas a ideia é dar espaço, é dar um espaço para vários palcos, para vários lugares, tanto dentro de Praia, como no interior de Santiago, na várias cidades, ilhas de Cabo Verde e para o mundo fora também.
0: Eslina e o Interatlântico é primeiro de um mundo?
1: É primeiro de um mundo, é primeiro de um universo de vários concertos, de vários shows, de vários lugares onde que Chon pode alcançar.
0: E Zul, é razão de no mesmo papel de pós, hoje, não crê somente papel e conversa de esse concerto que está acontecendo na próxima quinta-feira, dia 24, e no te desejo sucesso. Qual é a mensagem final?
1: Mensagem final.
0: E convite também.
1: Mensagem final é um convite que não sabem fazer e se mais já refere. 24 de setembro, não basta no auditório de Banco Interatlântico para dar pontapé de saída para espetáculos que você também realiza com esse novo trabalho, com esse novo álbum. E então convida todo alguém, tudo quem que você está ouvindo, para adquirir esse bilhete, que espaço é limitado, e você prepara tanto mim como minhas músicos para ter um momento de viagem, de travessia, para conhecer mais de Chon numa abordagem mais intimista e acústico.
0: Qual é a música que você prefere para você?
1: Sunyata.
0: Okay. Então, Obrigado e um abraço. Secção da música, na próxima quinta-feira. Tá-se-te lá.
1: Com certeza, nos esperem hoje.

Bom, e já nos outra termina esse programa de hoje, esse programa que se manhã hoje não teve esse convidado ali. Pedrinho, Panota e Mandu. E, claro, bem-vindo, Cruz, e Mandu, e Armando Madeira, nessa edição de hoje. E, na fim, não teve Zul Alves, ela que está nessa quinta-feira ali, na auditório de banco, claro, já vou saber. E lá, naquele auditório, essa vai fazer um concerto, voz e guitarra. Isso vai me na auditório interatlântico, quinta-feira, entrada livre, vou pôr de bem. Então, já não está finda, para no bem rápido, para nosso clubes, que é, está começando a São Martinho, Aldino Cardoso, aquele abraço, e para Pomba, ali na Tchadinha, dia de aquele cachupa, e boa 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Então, um abração, Admir Moreira Miranda, que faz técnica, produção e montagem, António Steve Andrade, para uns António Nanda, para outros António Cego, para mim, cego eficiente. Então, aquele abraço muito, muito grande, também gosto ali, é nossa oferta musical despedida, claro, muitíssimo especial, para boa, continua a ser especial. Obsecção na

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8: A Polícia Municipal da Praia convoca os 53 agentes de segunda classe admitidos no concurso público a apresentarem-se no dia 27 de setembro, às 8 horas, no Centro Nacional de Formação da Polícia Nacional, Quartel Escola, para o início da formação. A convocatória foi emitida pelo Ministério da Administração Interna através da Polícia Nacional. O ato de abertura da formação ocorrerá no dia seguinte, 28 de setembro, com horário a indicar, após a apresentação dos candidatos da praia, aos quais se juntarão também os agentes de São Domingos, São Felipe, Fogo e Boa Vista. A Polícia Municipal da Praia informa ainda aos agentes que é proibida a entrada de alimentos no quartel-escola. 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

0: 9 horas.
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0: Bom dia, bom dia. Nosso ouvinte, nesse momento, já não tem 9 horas, mais 5 minutos. Mais uma edição do programa Espaço Dedicatório, edição de quinta-feira. Hoje, que não tem dia 24 de setembro de 2026. A partir desse momento, sem ficar na companhia de DJ Jojo e Rádio Comercial, para mais uma edição de programa Espaço Dedicatória. Aquele programa que é realizado totalmente para boa através de chamada para o nosso número de telefone, que é 981-3129 ou 939-1264. Até por volta de 10 horas e 30 minutos. Nosso programa que tem 1 hora e meia de edição. Então conta sempre com boa participação. Nesse momento, ainda agradeço a Deus por mais um dia. 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Ainda aproveito também e desejo um bom dia para boa e boas famílias, dos amigos, nos vizinhos de zona e também para a boxe no trabalho nesse momento e para todos os colegas de trabalho. Ainda aproveita para desejar-lhes um bom dia, bom trabalho para o estudo e que tudo corre direito nesse quinta-feira. Ainda aproveita para desejar também bom dia e melhoras para a boa que manchido entre na casa. 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Ainda aproveita também e deseja um bom dia para tudo recluso na tudo que dia que não tem ali na Cabo Verde. Deseja tudo presos um bom dia. Também ainda aproveita para deseja um bom dia de trabalho para tudo profissionais de saúde na tudo hospital e centro de saúde. Deseja toda a equipa um bom trabalho e um bom dia. Também deseja melhoras para todo doente que se internar na tudo cama do hospital. Que Deus das melhoras e recuperação para se volta para suas casas e toma suas vidas normal. Também aproveita para deseja um bom dia de trabalho para todo empregada doméstica. Um bom dia de trabalho para todo o pessoal que trabalha em todos os restaurantes que não tem ali na Cabo Verde. Também desejo um bom dia para todo trabalhador de todas as lojas também que não tem ali na Cabo Verde. Loja de Cabo Verdianos, loja de guinenses, loja de nigerianos, loja de chineses. Tudo aquele que é loja, tudo que é funcionário, te mandas um abraço, desejas um bom dia de trabalho, que tudo corre direito e bom regresso mais tarde para casa. Também te aproveita esse momento ali para desejar um excelente dia de trabalho para todos os condutores de todas as empresas que não tem ali no país. Desejas um ótimo dia de trabalho, que tudo corre direito. E bom regresso mais tarde para suas casas, perto de seus familiares. Para todos os taxistas, para todos os condutores de iates, condutores de autocarro, condutores de caminhão, condutores de carros de frete, cima Galuxo, Hilux, Dina, Toyota geral. E também para todos os manobradores, seja tudo um bom dia de trabalho. Para condutores do estado de Cabo Verde, e não só, tudo um bom dia de trabalho, para todos os condutores geral. Para aqueles que estão a trabalho nesse momento, para aqueles que saem de férias, bom férias, que tudo corre direito. Para não finalizar, não te desejo também um bom dia para toda a Polícia Geral de Cabo Verde, cada um na sua área. Desejo a todos os polícias um bom dia de trabalho, que tudo corre direito. um feliz quinta-feira para esse turno, para que se trabalhe no momento um bom trabalho, para que se na casa te descansa, um bom descanso.
1: 9:10.
0: E assim te termina esse bom dia ali na Rádio Comercial, com o seguinte bom dia também. Um bom dia especial para todos os pescadores que estão arriba de mar. Boa sorte para esse bom trabalho, que se está na casa te descansa para mar. Mas logo também um bom peço, mas logo que tudo corres direito. Um feliz dia para nós tudo. Para todo aniversariante de hoje, parabéns. Não tem conversa com o nosso primeiro ouvinte. Alô, sim, bom dia.
2: Alô, sim, bom dia. Alô, sim, bom dia.
0: Bom dia, Chiroca, tudo bom?
2: Tudo, dia lindo, dia lindo.
0: Dia lindo, sim, família Smokestar.
2: Ai, Jojo. Anda a espera de tudo, família. De tudo, família que está te chamando na rádio. Ainda deixa um bom dia lá para a casa, Jojo.
0: Obrigado.
2: Ainda deixa para tudo, família, ainda deixa para bom, ainda deixa para tudo, quem para tudo, para tudo, equipa de aquela rádio, na geral, que não fica nenhum de fora. Então, ainda deixa para tudo participar. Tudo alguém que participa naquela rádio, ainda deixa para tudo ouvinte, nosso na casa, tudo quem está ouvindo para todo lado, de 9 horas até 10:30, segundo o Simão de Jota, está chamando a atenção. Não sei, deixa eu me olhar para o irmão que vem de França, Jojo. Estádio, esse é um estádio, eu que está fora, é só Deus que dará aquela força. Então, da esperança, Deus está dando a mão que ele força.
0: Esperança sempre.
2: Sem voz, é bem sentado. Então, da gente muito, olha quem vai amar, olha quem vai amar. Então, gente, da fanhosa a nós é cima no safado ali. E é quando se atrasa a nossa saúde. Então, em escasso é belo com os emojis, da gente muito. Então, deixa eu melhorar, porque outro irmão também, que mora na vela, disse que tipo, que lhe manda bom dia sempre. Da esfera me te cuida sempre, me te cuida por mal de doença, meu carinho, preocupante. Então, na família, então, não deixe um bom dia. Ok, lá para todo o hospital de Cabo Verde, em geral, para todo doente que está no hospital, não só que está na casa. Não deixe para todo o pescador que está em Barago Mar, segundo esse modo, eu já te pedi para tudo, meninas, para tudo. Para tudo que o coração enorme que tem lá, em casa é pelo que você manda. Então, não deixem a bom dia para tudo os taxistas também, você entende? Não deixem a bom dia para a minha amiga Ana, Suelen, não deixem para ser filho, para ser amor também. Não deixem lá para gerar fogo, não deixem para tudo que as famílias na gerar fogo. Não deixem para o meu filho Marcos, que se lá não é fogo, que chama o povo. Então, não deixem para tudo quem é que está no carinho lá, para morrer um rapazinho, é bem educado, incrível, com educação mesmo. Então, não teria que ir lá para a Califa também, não teria que ir para a Preta, não teria que ir para a família geral petróleo, não teria que ir para tudo, lei de que as meninas lá tudo, lá na Guerra Fogo. Então, não teria que ir também um espécie para tudo que as famílias que perdem, que as famílias naquele
0: ele traz o acidente, né?
2: Com o autocarro que passa. Uhum. Então, deixa para a minha morte aí lá também. Lá na fogo, onde espera meu filho, sabe? Onde espera ali, com Deus, de braço aberto, bem-vinda na casa. Então, pedi uma música que está falando de família. Não deixa para a Martina, não deixa para a menina que chama ontem, Jojo. Que chama você atrás. Zuleika, não deixa para Zuleika, não deixa para China na Bela Vista. Inclusive, não deixa para tudo, ministro. Não deixa para Gabi Barbeiro. Então, não está esperando essa direita. Então, não deixa para tudo os familiares ali. E a melhor apanhar o mundo, pedir Deus, apanhar os irmãos. Então, é tudo música que encrepide. Encrepide música. E eu escolhi uma música lá, que está falando, sou benço. Melhora para tudo alguém, e eu para tudo quem se passa por um momento difícil. Um bom dia para nós. Da espera tudo de bom, que tudo está correndo direito. E também, não tenho esperança uma chuva da volta. Nem se atrasado, mas. Está fazendo qualquer coisa que está falando de animal também. Então, de joia tudo, um abraço para boa, sua bênção, força lá, saúde, ok?
0: Ok, irmão, aquele abraço para boa e força lá para os irmãos, que tudo consiga recuperar, com fé na Deus, você tem que pôr fé sempre, ok?
2: Obrigado.
0: Será um surto muito amor, Antônio, fica direito, um abraço lá, estamos juntos.
2: Ok, tá bom.
0: Tchau. Tá bom, força, tchau. Então, tem que ficar ali com música, só bênção.

0: Só Benção, ali na voz da artista Hélio Batalha e Érica. Música que foi pedido aos ouvintes Chiroca, ali na Chara Santo António. Aquele abraço para boa e para tudo, famílias. Aquele foro de salão e recuperação para o dos mano. Exatamente, aquele horário comercial, frequência 99.9, 92.9. Também converso ali com mais um ouvinte. Alô, sim, bom dia. Alô, bom dia. Alô. Alô, bom dia. Ele nessa briga com o telefone ainda.
1: Alô.
0: Quase ia ficar na tela, Zico. Alô. Exatamente, linha já cai, Zico só com problema, não estou conversa com outro ouvinte. Alô, bom dia. Alô, sim, bom dia. Alô. Problema. Alô?
1: Alô?
0: Bom dia, Zico. Tudo direito? Alô, Zico?
1: Alô?
0: Buka Sobin? Alô? Bom, não também roda música ali, porque não sou com problema com nós ouvintes do outro lado. Não tem que saber o que está passando, se ali no estúdio ou problema no telefone de nós ouvintes. Não também meti publicidade, porque não sou no momento de publicidade. Logo a seguir, não retoma a nossa conversa com nós ouvintes do outro lado. Continuação de bom dia.
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0: Alô, bom dia.
1: Bom dia, Jojo.
0: Bom dia, Zuleika, tudo bom?
1: Tudo bem, tudo bom.
0: Isso é tudo fixe, famílias na casa, mas direito?
1: Tudo bom.
0: Ok, bom dia e música que eu estou gostando de ouvir nesse momento e boa dedicatória.
1: Música de Burguinho Martins, cidade. Meu bom dia também para meus pais, Mãe Ferreira, também para três filhos, Jussá Antônio, bom dia para eles. Também para Sofia, para Ariel, para Melina, para Vô, para Zéza, para Preta. Para Chiró, para Tiago Antônio, Emiliano, os campeões irmãos, que está com a vida preto. E é tudo para hoje. Bom dia também para Patrick, para Xinda, para tudo isso. Para preto, bom dia.
0: Ok, bom trabalho para hoje. Tchau.
1: Obrigada, Patrick. Tchau.

0: espaço dedicatória, que também tem por volta de 10 horas e 30 minutos. Alô, bom dia. Alô, sim, bom dia.
1: Oi, sim, bom dia.
0: Bom dia, nossa conversa nesse momento.
1: E uma admiradora secreta. Que ama o programa de Jojo.
0: Nunca percebi.
1: É uma admiradora secreta que te manda para o programa de Jojo.
0: Ah, ok. Tá bom. Pode falar no bom dia e música que eu gostaria de ouvir nesse momento?
1: Ok. Então, mando um bom dia para minha mãe, para minha pai que está na América, minha irmã, minhas minha sobrinhas, todas minhas famílias lá. E também mando um bom dia para minha irmã ali na praia. Você manda um bom dia para o meu irmão que está na Portugal. E também que manda um bom dia para tudo o pessoal lá de fogo, toda a família. E um bom dia para Bo e um bom trabalho.
0: É tudo nesse momento?
1: É tudo.
0: Que música que você gostava de ouvir nesse momento?
1: E eu vou poder pôr a minha música de do Martas, pode ser um qualquer.
0: Ok. Então, continuação de bom dia para Boi e para toda a família que está fora, que está ali. E um bom quinta-feira, que tudo corre direito.
1: Ok. E não me encastadama, pode ser para a próxima, pode ir lá.
0: Tá certo.
1: Ok.
0: Então, fica direito, continuação de bom dia e que tudo corre direito.
1: Bom dia, beijinho, bom trabalho.
0: Tá bom, para nós tudo.
1: Tchau.
0: Tchau, tchau.

0: Bom dia, no salita termina Robi, voz do artista do mar, das artistas de Ilha do Fogo, com música Nha Ponto Fraco. Mais uma música que foi pedido de nós, ouvinte do outro lado. Exato, que é o horário comercial, programa Espaço Dedicatória. Eu também conversa com mais um ouvinte ali no programa, antes de publicidade. Alô, sim, bom dia.
1: Bom dia, Jojo.
0: Bom dia, nossa conversa nesse momento.
1: Nela,
0: tudo bom?
1: Tudo bom.
0: É, hoje a mulher fica fã desse programa, né? gosto de te chamar todo dia. Linha era tão difícil, gosto de ver que consigo todo dia.
1: Não, gosto de aquele programa, né? Para mim é que é difícil, anda apanhar rápido.
0: Eu estou bom nele, tá? Para mim nessa aula.
1: Aham.
0: Ok, famílias de boa, mas tudo direito?
1: Só tudo
0: bom também. Bom dia e música que tu gostar de ouvir?
1: Minha bom dia, também para minha filha na casa, para minha ouvir rádio, para tudo ouvir.
0: Ok.
1: Música com um zouk francês, do gosto.
0: Um zouk francês, a linha escolha, né?
1: Escolha.
0: Tá certo. É tudo nesse momento?
1: É tudo.
0: Ok. Então, continuação de bom dia para boa. Para tudo, boa família, boa suíte, um bom quinta-feira, que tudo corre direito.
1: Obrigado, igualmente.
0: Tá certo. Então fica direito, um feliz dia.
1: É igualmente. Tchau,
0: tchau. Tchau.

0: XML na voz do artista Phil Control, música que vai para nós ouvintes nela, para toda a família, um bom dia lá na Chadinha. Não também fica ali com publicidade logo a seguir, mais ouvinte.
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0: Rádio Comercial, bom dia.
1: Bom dia, Julia.
0: Bom dia, Neia, tudo bom?
1: Tudo direito, família na casa, direito.
0: Só tudo bom, e de bom, mas tudo direito?
1: Tudo direito.
0: Ok, bom dia, e música que eu estou gostando de ouvir nesse momento?
1: Música hoje ainda pedi o quilômetro do universo. Minha bom dia também para tudo, minha família em Chorando. Principalmente para tudo que tem que matar de ouvir melhor. Apanha mais, foi tudo em auxílio. É de Dana, é Wilson, é Valsa, que bom dia de trabalho. Apanha o virado, principalmente bom. Toshidoka na Tiara para Deus dar força. Também para Dina, foi de meia. Passei irmão que foi mandado ontem. Para Deus dar força e coragem. E para tudo que é de Bela Vista em geral, para tudo menino de grupo de amizade. Que tenha um bom dia.
0: Ok. É tudo nesse momento?
1: É tudo, Jesus.
0: Então fica direito, continuação de bom quinta-feira.
1: Igualmente, bom trabalho.
0: Tá bom, tchau.

0: exatamente no Silico Projeto Universo, com música Zouk Love, música que foi pedido de nós ouvinte Neia, lá na zona Bela Vista. Bom dia para toda a população de Bela Vista. Luta continua a conversa com mais ouvinte ali no programa Espaço Dedicatório. Só quase está cumpre uma hora de edição. 9 minutos separando de 10 horas. Luta bem abre nos linha para conversa com mais ouvinte. Alô, bom dia.
1: Bom dia.
0: Bom dia, nossa conversa nesse momento.
1: Diamond.
0: Balde, né? Balde. É Balde ou Diamond?
1: Balde.
0: Balde.
1: Balde.
0: Balde, assim?
1: Aham.
0: Ok, tá certo, Balde. Tudo direito?
1: Tudo.
0: Ok, seja bem-vindo ao nosso programa mais uma vez. Bom dia e música que tu gostar do Viva.
1: Manda maldita para técnico de móvel lá na Cacalata.
0: Aham.
1: O Tcheca, condutor de Cacalata. E música que também se mais à distância.
0: Nunca percebi?
1: Música de mais à distância.
0: Mais à distância.
1: Aham.
0: Ok. E tudo nesse momento?
1: É, tudo.
0: Ok, então um bom dia de trabalho para boa e para todos os colegas. Um bom quinta-feira lá.
1: Agora.
0: Yeah, fica direito, aquele abraço, tchau, tchau. Então eu tenho que ficar com a voz de Maísa, com música Distância.

0: Alô, bom dia.
1: Bom dia.
0: Bom dia. Nossa conversa com o Zico, tudo direito?
1: Tudo direito, bom.
0: Está tudo bom. Zico, bom dia e música.
1: Bom dia até para toda a minha família, os colegas de trabalho, para todos os gente que reconheceu, para que se reconheceu, para gente na casa, no geral, preso, para tudo que te conhecia no momento, eu tenho que ouvir de Santos, o Garrido.
0: Nome de música é?
1: De Santos com Gari.
0: Ah, vou criar música de Gari com?
1: De Santos.
0: De Santos?
1: Sim. Um book de Santos com Gari.
0: Não está pesquisando ali para nós se Gari fez música com De Santos. Nunca se lembra, ó.
1: Não.
0: Eu já vou
1: falando.
0: É que acho que até lembro de fazer música com o De Santos, quando pesquisando hoje. Não lembro de Gari fazer dueto com vários artistas, mas com o De Santos.
1: Já fazer De Santos, e o menino tinha telefone.
0: Ah, ok, então deixa eu ver então. Então que ela já teve vídeo dele então.
1: Sou cá, acho que não estou com o bambado de Gari.
0: Não pesquisa só para hoje. É Gui Santos.
1: Yeah.
0: Então, bom, foi De Santos, por isso que não sou flor. De Santos, não
1: gosto. Ah, sim, eu me tirei,
0: exatamente, que com o Gari foi muito curto. Com o Gui Santos, tudo bem. Ok,
1: ah, okay,
0: então,
1: yeah.
0: Aquele abraço lá para boa e continuação de bom dia. Nome de música é I Love You.
1: Então, ok, ok,
0: então,
1: yeah.
0: Aquele abraço, bom trabalho, irmão.
1: Força. Yeah.
0: Tchau.
1: Yeah.

I Love You Baby, ali na voz de Gui Santos e Gary, música que foi pedido de nós, ouvinte Zico. Luta continua com mais ouvinte ali no programa Espaço Dedicatória.

0: Rádio Comercial, bom dia.
1: Bom dia, Yoyo.
0: Bom dia, dona Nena. Tudo direito?
1: Tudo direito, vou sair direito.
0: Está tudo bom, família na casa, mas direito?
1: Tudo direito, vou sair direito.
0: Está tudo bom. Bom dia, Dinha, e também música.
1: Música, eu estou com a dona Ana. Estou mandando aqui meus filhos, meus filhos netos, meus irmãos. Estou mandando para a Preta, para a Maisa. Para tudo, para tudo, para tudo. Bom dia, bom trabalho.
0: Ok, então continuação de bom dia, apanhar também, um bom quinta-feira para toda a família.
1: Vai bem, para toda a família, um bom trabalho. Dá uma olhada para a Xinda também.
0: Ok, então espera, meu Jovem, tá bom?
1: Tchau.
0: Tchau, tchau.
1: Fazer um bom trabalho.

0: 10 horas.
1: Exatamente, temos a 10 horas ali na Cabo Verde. Restando mais 30 minutos para o fim do programa Espaço Dedicatório de hoje.

0: Tony fica com música Dona Ana. Mais uma música que foi pedido de nós ouvintes. Dona Nena na zona Caiada, para todos seus filhos, netos, tudo com votos de bom dia e também netas. E para todos os ouvintes do Rádio Comercial, quer dizer, tudo alguém um bom dia. Alô, bom dia.
1: Bom dia, Jojo.
0: Bom dia, Xinda Mockstar, tudo direito?
1: Tudo direito, graças a Deus. Ele só não quer vir ali.
0: Tem que ser. Bom dia e música, Xinda.
1: E bom dia também lá para o estúdio de rádio, na geral. Equipa geral. E bom dia também para todo o peso, para todo o 20, para todo quem que conheceu. E para uma senhora que tinha uma dona Carmen, é vizinha ali. Bom dia para ele, pelo que se família. Bom dia para Meno, para Zuleika, para Rene, para Nisa, para Neia, para Cinda, para tudo que as meninas que estão a parar, para Meno na América, né? E para Chiroca, o melhor para o seu mundo. Bom dia para ele, eu que sou família. Música que eu ouvi na Irce, lei de vida, e na Irce mesmo.
0: Ok. É tudo nesse momento?
1: É tudo, Jojo. Um bom dia para o nosso tudo. E um bom dia.
0: Ok, para boa e boa família. Continuação de bom dia.
1: Já, obrigado pelo trabalho.
0: Tá bom, fica direito lá. Já, tchau.
1: Não, tchau.
0: Exatamente, aquele horário comercial, programa Espaço Dedicatória.

Nosso programa Espaço Dedicatório caminha cada vez para fim. Edição de quinta-feira. Nesse momento, viver está no só 20 minutos para nos conversa com nós ouvintes. Mas ainda tem 20 minutos. 20 minutos e tchau. Continua a liga para nosso número. Quem sabe vou conseguir linha nesse momento ali que está na fim de programa.

0: Alô, bom dia.
1: Jorges, bom dia.
0: Bom dia, João Felipe, tudo tranquilo?
1: Direito,
0: tá tudo fixe, família, está direito?
1: Direito.
0: Bom dia e música?
1: Bom dia, ainda manda para tudo em cima para a rádio, ainda manda para Antônio, ele era para a ilha, para a para Mudeço, música Angelina, Juca.
0: Ok, é tudo nesse momento?
1: É tudo, e bom regresso para casa, Paulo.
0: Tá certo, aquele abraço.
1: Ok, tchau.
0: Tchau, tchau, tchau. Eu também fico ali com a voz de Juca com música Angelina.

Angelina, ali na voz desse cantor de Santo Tomé Príncipe, Juca. Música que nos termina de escuta ali na Rádio Comercial, a pedido dos nossos ouvintes, João Felipe. Música que aproveita mandar para Antônia na Platô. E também para seu amigo Modesto, com votos de bom dia, taxista. E também para todos os ouvintes da Rádio Comercial.

0: Espaço Dedicatória, bom dia.
1: Bom dia, DJ.
0: Bom dia, no seu conversa nesse momento?
1: É com a Helena de Bela Vista.
0: Ah, dona Helena, como é que está a família? Está bom?
1: Está bom. Tinha saudade o dia do próprio.
0: Ah, é?
1: Eu só não perguntei a minha sobrinha se mutilou o cabelo. Mas não, eu podia nos consolar.
0: Não, já volta de férias. Tem uns dias que mesmo. Yeah.
1: Então, graças a Deus, eu passo a bom férias.
0: Passa bom férias, sim, graças a Deus.
1: Graças a Deus. A gente pode vir com saúde.
0: Exato. Ah, ok, dona Helena, aquele bom dia e música que a gente gostaria de ouvir hoje?
1: A minha bom dia também para a minha sobrinha, minha filha, minha neta, minha mãe, minha irmã, minha filha que está internada no hospital da Paranha de Saúde, com força e coragem. E também para o meu rádio, né? Para minhas carechas, já ficar desconsolado.
0: Que logo, uma vez em quando, te pedi descanso. Durante um ano, o corpo te pedi descanso também um bocadinho.
1: Nossa,
0: por acaso, nem que tomar um mês, mas se tomar um mês, não se fica mais desconsolado. Toma só 15, falta mais 15, que ele já anda tomando lá no mês de dezembro.
1: Eu tomei já no ano, já estou muito bom, já anda ficando divertido, fica sem nada, quer calor.
0: Que logo. Tá certo. Dona Helena, música?
1: Minha música é Tony Fica, minha três meninas.
0: Tony Fica, né?
1: Ah, não é.
0: Dona Ana, e a toca, hein? Por pedir outro?
1: Ah, e a toca?
0: Aham.
1: Tony da Mu de Buguinho.
0: De Buguinho? Oh, é. Buguinho, tem preferência ou qualquer um?
1: Nunca quero.
0: Ok, então continuação de bom dia, apanhei para tudo,
1: igualmente,
0: família.
1: Igualmente, ok. Então, bom trabalho, bom dia, apanhei.
0: Tá bom, já fica direito lá.
1: Tchau, tchau.
0: Tá bom, tchau, tchau. Então, você fica ali com a voz de Boogie Martins, música que está aí para nós ouvintes, Dona Lena, na zona Bela Vista. Então, continuação de bom dia, fica com o rádio comercial. Eu tenho a voz de Boogie Martins com música Baja Cubó. Já seguir publicidade.

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10: Bom dia, nós ouvintes. Estamos quase na fim de nosso programa Espaço Dedicatório. Também conversa no momento ali com o último ouvinte para fechar o programa de hoje. Alô, sim, bom dia.
11: Bom dia.
10: Bom dia, nossa conversa nesse momento.
11: Sujeito,
10: tudo bom?
11: Tudo bom, fico bom.
10: Está tudo tranquilo. Bom, nos últimos ouvintes nesse momento. Bom dia e música.
11: Deixa a música em que eu ouvi de face a face. E bom dia, também conheço o Cícero, também conheço a Tava Norma. Também para todos os entes que eu preso. Bom dia para minha filha, Anitta. Para minha madrinha, Dona Isabel. E manda mantinha para todo alguém. Bom dia também para a Zéza, para a Inês, para a Anabela. Bom dia para a Preta, para a Sara. Enfim, para tudo quem é que está a virar nesse momento. Aquela música ali está dividida para tudo quem é que gosta de Zouk. Principalmente condutores. Ou seja, da que fiz tudo.
10: Ok.
11: É tudo para vós.
10: Então, continuação de bom dia para boa e bom trabalho.
11: Obrigada, igualmente.
10: Tá bom.
11: Tchau.
10: Fica direito.

Exatamente, estão também a trazer música na voz de Jimmy Rama. Nota arranca ali com Sucre Salé. Nota procura logo aquela outra música, Rete Pano. Agrada nos ouvintes, Suzete, e eles estão a fim de

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1: Oi, bom dia.
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1: Bom dia, nossos ouvintes. Obrigado a todos os ouvintes que participam na nossa edição de hoje de programa Espaço Director. Muito, muito, muito, muito obrigado para a boa seleção musical que nós fazemos hoje, que nós fazemos também ontem, que nós temos estado a fazer ali na Rádio Comercial, está agrada a outros ouvintes que estão ouvindo, que têm aquela vergonha de chamar para a rádio, está ficando só ouvindo, mas está curto a música que nós está pedindo. Obrigado para a boa seleção musical que nós está fazendo ali no programa Espaço Dedicatória. Um feliz dia para nós e para a nossa família, para nossos filhos, que é que tem filho, que tudo corre nos direitos nessa quinta-feira. Muito bem, fica com mais 30 minutos de música ali com o DJ Jojo. Ainda não tenho ouvinte, está choma para nós manente, mas infelizmente, em nosso programa Espaço Dedicatório de Chega Fim, não dá por falar com nós só amanhã, na mais uma edição, se Deus quiser. Não também para nossa primeira oferta musical, não também ouvi a voz de Jimmy Rama com música Rete. Um dia que as músicas que foi pedido aos ouvintes, Zé, tinha conseguido pôr logo no programa, porque já não está quase no fim, tempo era pouco, para nunca perder o tempo. No polo, outra música de Jimmy Rama, Sucre Salé. E agora eu também agradeço com as músicas na voz de Jimmy Rama também, para não abrir nosso programa Seleção Musical de hoje. Continuação de bom dia, aquele abraço e boa escuta.

Bom dia, bom dia, nosso povo. Aquele abraço de Santo Antônio Brava e também ali de Santiago para Estantilhas, de Cabo Verde para Diáspora e também de Praia até Tarrafal. Um grande abraço para nós. Continuação de bom dia, um bom quinta-feira, um bom resto de dia para tudo ouvinte de Rádio Comercial e não só, para tudo cabo-verdiano e cabo-verdiana na Diáspora e também

de fogo, gosto de viver na América. Nós também abrimos então as vozes de Dito e Janja, também trazendo-lhe as músicas que chama Sibu Krebei, minha despedida musical. Me tem que também mesmo, porque minha hora já dá, tem que vai descansar, pôr energia para amanhã, ok? Então, fica direito, um grande abraço mesmo para nós tudo, que tudo corre direito, que tudo famílias e não só. Tchau, tchau, conheço Janja e Dito com música Jan Krebei. Não se fica direto. Se você vai, pode vai. Se você fica também, pode ficar. Tudo está depende de boa. Tchau, tchau. Até amanhã. Que ele nos lembra o tempo de hoje. Janja e Dito. Que ele dá maneira para tudo foguenses ali na praia. E em outras ilhas. Aquele abraço.

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11: A Polícia Municipal da Praia convoca os 53 agentes de segunda classe admitidos no concurso público a apresentarem-se no dia 27 de setembro, às 8 horas, no Centro Nacional de Formação da Polícia Nacional, Quartel Escola, para o início da formação. A convocatória foi emitida pelo Ministério da Administração Interna através da Polícia Nacional. O ato de abertura da formação ocorrerá no dia seguinte, 28 de setembro, com horário a indicar, após a apresentação dos candidatos da Praia, aos quais se juntarão também os agentes de São Domingos, São Felipe, Fogo e Boa Vista. A Polícia Municipal da Praia informa ainda aos agentes que é proibida a entrada de alimentos no quartel escola. A Casa de Jogos da Cruz Vermelha de Cabo Verde informa a todos os jogadores os resultados do concurso número 38/2026, realizado no sábado 19 de setembro de 2026. 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O quarto prêmio teve 78 vencedores que receberam 9.533 escudos cada. Os prêmios estão sujeitos a impostos de 20% de acordo com a legislação em vigor. Previsão do primeiro prêmio para o concurso número 39/2026. Totoloto, 8.500.000 escudos. 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

Com todo mundo, Roy, Roy, né? 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Direita pra esquerda. Bonito, Roy. Festa, sabe?

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Retomando votos de muito boa tarde e aproveitamos também para passar este aviso. Filho, filhas, neto, netas, bisnetos, bisnetas, familiares, amigos e conhecidos, convidam para a missa do sétimo dia de António Pedro Freire Furtado, mais conhecido por Topo de Várzea, que vai ser realizado no dia 26 de setembro, pelas 7 horas da manhã, na Capela do Bairro Carveiro Lopes. Repomos este aviso. Filho, filhas, neto, netas, bisnetos, bisnetas, familiares, amigos e conhecidos, convidam para a missa do sétimo dia de António Pedro Freire Furtado, mais conhecido por Topo de Várzea, que vai ser realizado no dia 26 de setembro, pelas 7 horas da manhã, na Capela do Bairro Carveiro Lopes.

Muito boa tarde, seja bem-vindo ao Jornal da Tarde aqui na sua rádio comercial. Vamos aos títulos. ICA alerta para exposição de crianças.

adolescentes nas redes sociais é pela proteção da privacidade. Pescadores da praia destacam a importância do oceano para o sustento das famílias. Vojinha apresenta álbum Origem da Morna na Ilha da Boa Vista. Morte de civis em conflitos deve ser vista além da estatística, diz Ramos Horta.

0: E assim, depois de alguns destaques das notícias aqui na sua rádio comercial. O Instituto Cabo-Verdiano da Criança e do Adolescente, ICA, alertou para risco de exposição de crianças e adolescentes nas redes sociais, defendendo o encaminhamento de situações de vulnerabilidade às entidades competentes, sem divulgação de imagem ou vida privada. O alerta surge na sequência da divulgação nas redes sociais de imagens de um adolescente de 12 anos, acompanhadas de conteúdos relacionados com o seu comportamento, situação que, de acordo com o ICA, expôs publicamente a criança perante terceiros. Assim, em um comunicado divulgado pela entidade, a procura de ajuda ou a denúncia de situações envolvendo crianças e adolescentes não deve resultar na exposição pública da sua imagem, identidade ou vida privada. O ICA recorda que o Estatuto da Criança e do Adolescente ECA consagra o direito à proteção da vida privada, identidade e imagem da criança e do adolescente, proibindo intromissões arbitrárias, abusivas ou ilegais na sua vida privada e na da sua família. O princípio do interesse superior da criança, continuou, deve orientar todas as intervenções e medidas relacionadas com menores, tendo em consideração a idade, maturidade, personalidade, capacidade de discernimento e condições familiares e sociais. Neste sentido, o Instituto considera que a divulgação de fotografias, vídeos ou informações que permitam identificar uma criança acompanhadas de comentários, acusações ou julgamentos suscetíveis de expor ou humilhar não constitui uma forma adequada de proteção. Relativamente ao caso que motivou o alerta, o ICA esclareceu que o adolescente já se encontrava sob acompanhamento da ligação do Instituto na Ilha do Fogo, através da divulgação das imagens nas redes sociais. De acordo com o comunicado, a mãe do adolescente preocupou o ICA em novembro de 2025, manifestando preocupação, nomeadamente com a permanência do filho na rua e a resistência em frequentar a escola. Perante a situação, foram analisadas e propostas medidas de acompanhamento e proteção, incluindo a possibilidade de frequência de um centro de dia do ICA. O Instituto disponibilizou ainda materiais escolares com o objetivo de apoiar o regresso do adolescente à escola, mas a medida não produziu os resultados esperados. Após a divulgação das imagens nas redes sociais, a delegação do ICA no Fogo entrou imediatamente em contato com a mãe, tendo em vista a adoção de medidas de acompanhamento e proteção, avança a Agência de Notícias de Cabo Verde. O Instituto apelou aos pais, familiares, profissionais, órgãos de comunicação social, o utilizador das redes sociais e a sociedade em geral, para que, perante situações envolvendo menores, privilegiam a proteção em vez da exposição pública e encaminhamento para as entidades competentes em vez do julgamento nas redes sociais. Uma criança não deve ser exposta publicamente para que o seu problema seja ouvido. Deve ser protegida, acompanhada e encaminhada para as entidades competentes, lê-se no documento. A Fundação Carlos Albertino Veiga e a Fundação Chineses integraram terça-feira a Câmara Municipal de São Filipe dois donativos no valor de 500 contos cada para apoiar as vítimas e familiares afetados pelo acidente ocorrido no município. A entrega dos dois cheques, no montante global de 1 milhão de escudos, aconteceu no Salão Nobre da Câmara Municipal de São Filipe, num encontro que reuniu representantes das duas fundações e a Idealidade. De acordo com a Câmara Municipal, o apoio surge num momento marcado pela dor e consternação das famílias afetadas pelo acidente que vitimou 25 pessoas e deixou outras 13 feridas, constituindo um gesto de solidariedade para com as vítimas e os seus familiares. A autarquia agradeceu as duas fundações pela contribuição e destacou a importância da mobilização de apoios para responder às necessidades das famílias afetadas. A Câmara Municipal de São Filipe reafirmou igualmente o compromisso de continuar a acompanhar as famílias e a mobilizar recursos e apoios em articulação com instituições e parceiros para fazer face às consequências do acidente. A Idealidade mantém aí no apelo a solidariedade de pessoas e instituições que pretendem contribuir para apoiar as vítimas, os seus familiares, reporta a Agência de Notícias de Cabo Verde. As contribuições podem ser efetuadas através de uma conta aberta no Banco Caverdiano de Negócios BCN com o número 521-551-610-004. O acidente ocorrido a 5 de setembro, no trajeto entre Chão das Caldeiras e Campanas de Cima, provocou 25 mortes e deixou 13 pessoas feridas. O Ministério das Infraestruturas do Ordenamento do Território e Habitação iniciou a construção de 100 habitações sociais em Achada Limpo, Cidade da Praia. Segundo o Governo, a construção dessas habitações visa criar soluções habitacionais para famílias que mais necessitam e contribuir para a melhoria das suas condições de vida, avança Expresso das Ilhas. Refira-se que o Governo autorizou o Ministério das Infraestruturas, Habitação e Ordenamento do Território a realizar uma despesa de 277.936.762 escudos para a construção dessas habitações sociais, conforme a Resolução número 101/2026, publicada no Boletim Oficial de 1 de setembro. A despesa será suportada pela verba prevista no Orçamento do Estado de 2026, destinada ao Programa de Habitações Sociais. A conclusão das obras está prevista para os próximos 18 meses. Pescadores da cidade da Praia destacaram hoje a importância do mar para o sustento das famílias caverdianas, defendendo maior proteção do ambiente marinho, fiscalização e apoio à classe pescatória. Em declarações da Agência de Notícias de Cabo Verde, por ocasião do Dia Mundial do Mar, o pescador artesanal Luís Araújo, conhecido por Turesma, afirmou que o mar representa algo grandioso para os pescadores e suas famílias, lembrando que trabalha quase 40 anos nas águas de Cabo Verde à procura do sustento. É do mar que vivemos, afirmou o pescador, sublinhando que a atividade pescatória não representa apenas uma fonte de rendimento, mas também um elemento importante da identidade nacional. O mar é essencial para o sustento, economia e segurança alimentar de milhares de famílias no arquipélago, sustentou, acrescentando que a pesca contribui para suportar despesas com educação e habitação. Entre os principais desafios que afetam o mar, apontou a poluição, a presença recorrente de sargaço nas praias da Ilha de Santiago e a escassez de pescado, fatores que, segundo explicou, têm afetado a pesca artesanal. Luís Araújo manifestou ainda preocupação com a quantidade de lixo, sobretudo plástico, deixado nas praias, apelando a uma maior consciência da população para o correto descarte dos resíduos. É preciso mais consciência da população, campanhas de limpeza, sensibilização ambiental e recolha de lixo, defendeu. O pescador considerou também importante que as autoridades reforcem a fiscalização e adotem medidas para prevenir a poluição do meio marinho por óleos e outras substâncias provenientes de navios, bem como a descarga acidental de produtos nocivos no oceano. Por seu turno, José Silva, pescador de 37 anos, que exerce atividade desde a infância, afirmou que o mar é vida e que dele que retira o sustento para despesas pessoais, incluindo saúde, educação dos filhos e apoio aos familiares. Não troco o mar por nada. Ele é vida, declarou, acrescentando que o oceano representa a maior riqueza de Cabo Verde. Relativamente à poluição marinha, José Silva reconheceu que não são apenas os banhistas e as pessoas que frequentam as praias para atividades de lazer que contribuem para a poluição dos resíduos. Segundo explicou, os próprios pescadores levam alimentos para o alto mar durante as jornadas de pesca e, por vezes, acabam por deixar resíduos como garrafas de plástico e outros materiais no oceano. Por isso, afirmou que tem procurado sensibilizar os colegas para abandonarem esta prática e defendeu uma maior fiscalização das praias, dos pescadores, da população em geral. Para o pescador, o mar desempenha múltiplas funções, servindo para o lazer, a conectividade entre as ilhas, a pesca e outras atividades, pelo que apelou a todos para contribuírem para a sua preservação. Questionado sobre a pesca ilegal, os dois entrevistados não quiseram comentar a questão por considerar sensível e suscetível de ser mal interpretada. O Dia Mundial do Mar é assinalado anualmente por iniciativa da Organização Marítima Internacional, OMI, com o objetivo de chamar atenção para a importância das atividades marítimas para o comércio mundial, a segurança do transporte marítimo e a proteção do ambiente marinho. O músico, compositor e guitarrista Vojinha apresenta esta quinta-feira, 24, na Ilha da Boa Vista, o seu mais recente trabalho discográfico intitulado Origem da Morna. O lançamento acontece na Povoação Velha, às 19 horas. A apresentação do Origem da Morna acontece no âmbito da 8ª edição da Semana da Morna, que se estende até o dia 27 deste mês na Ilha da Boa Vista. Numa publicação nas redes sociais, a autarquia frisa que esta apresentação será um encontro com as raízes, as melodias e a história de um dos mais importantes símbolos da identidade cultural caverdiana, numa viagem sonora que parte da Boa Vista, passa pela Brava e chega a São Vicente. A Origem da Morna tem como conceito central retratar a viagem da Morna desde a sua origem na Ilha da Boa Vista, passando pela Brava e consolidando-se em São Vicente, de onde se expandiu para todas as ilhas do arquipélago. O álbum também destaca as nuances da Morna consoante as suas diferentes geografias, a Morna da Boa Vista com ritmo mais galopante e saltitante, a da Brava de andamento mais lento e cadenciado e a de São Vicente marcada por uma atmosfera meditativa e melhor e melancólica, avança expresso das ilhas. A Semana da Morna é promovida pela Câmara Municipal da Boa Vista em parceria com a Associação dos Músicos da Boa Vista. Durante uma semana, a ilha celebra a Morna, símbolo da nossa identidade, património cultural e material da humanidade, com música, serenatas, encontros e momentos de partilha em diferentes localidades. A Boa Vista, com a sua forte ligação à história da Morna, abre espaço para celebrar os nossos músicos, as nossas vozes, a nossa cultura, as novas gerações, realça a mesma fonte. Internacionais. Para o presidente de Timor-Leste, José Ramos Horta, o cenário atual é de total impunidade frente a dezenas de milhares de mortes em conflitos armados pelo mundo. A declaração foi dada à ONU News nesta quarta-feira em Nova York. Monica Gray, da ONU News, com a reportagem.
1: Para o presidente do Timor-Leste, José Ramos Horta, o cenário atual é de total impunidade frente a dezenas de milhares de mortes em conflitos armados pelo mundo. A declaração foi dada à ONU News nesta quarta-feira em Nova York. O político timorense, prêmio Nobel da Paz, que participa do debate geral de líderes internacionais nas Nações Unidas, encerrou seu discurso citando 10 crianças do seu país, que enviaram perguntas aos chefes de Estado e de governo reunidos na cidade. Segundo a ONU, 2025 registrou o maior número de conflitos armados da história, desde a Segunda Guerra Mundial. E para Ramos Horta, é muito grave que a perda de vidas em conflito tenha se transformado em estatísticas sem uma face humana.
2: Fala assim, cerca de 79 mil, cerca de 80 mil, cerca de 50 mil. Tornou-se banal, tornou-se normal. É isto que este mundo chegou. Chegamos ao lamaçal da moral. É. Quando fazemos referência a crianças que morrem, mulheres que morrem em Gaza ou no Sudão, milhares. Estamos a falar como se fossem animais, como se fossem pedras. Isto é que é perigoso. Onde é que está o humano, o ser humano?
1: Nessa conversa exclusiva com a ONU News, José Ramos Horta contou que a ideia de trazer a voz de crianças e adolescentes timorenses para a Assembleia Geral foi algo espontâneo e que ele espera que os líderes internacionais reflitam sobre esse apelo, promovendo paz em todas as partes do globo. Quando perguntado sobre liderança e futuro das Nações Unidas, o presidente do Timor-Leste repetiu a declaração do seu discurso na Assembleia Geral, dizendo que é hora de uma mulher assumir o comando como secretária-geral da ONU 80 anos após uma série de somente homens como secretários-gerais. Ramos Horta acredita que esse passo histórico pode trazer uma nova era também para a diplomacia.
2: Eu acho que os Estados-membros, sobretudo os 5 permanentes, claro, em relação a alguns países, como a Inglaterra e a França, já deram demonstração de muita abertura, em que não há qualquer hesitação em que seja uma mulher Presidente da República, seja uma mulher Presidente do Parlamento Nacional dos seus países. Mas alguns outros países ainda têm alguma reticência. Mas depois de 80 anos da existência da ONU e de secretários-gerais, todos eles bons, cada um foi bom na sua época, é a altura de escolhermos uma mulher. Porque há muitas mulheres pelo mundo com enormes qualidades.
1: O processo para escolher a pessoa que deve ocupar o posto de secretário-geral da ONU está ocorrendo nesse momento. O Conselho de Segurança já realizou 3 reflexões sobre esses nomes, conhecidas como eleições de palha. Até agora, existem 4 mulheres e 3 homens concorrendo. O nome vencedor das eleições vai assumir o posto deixado por António Guterres em 31 de dezembro desse ano para um mandato de 5 anos.
0: O Conselho da União Europeia aprovou hoje o envio de quase 3 mil milhões de euros ao abrigo de mecanismo para a Ucrânia após a avaliação positiva do comportamento de Kiev de 10 etapas previstas. Segundo o comunicado do Conselho, a Ucrânia cumpriu 84 das 95 etapas exigidas pela União Europeia, o que representa aproximadamente 88% das etapas previstas até o momento. O financiamento no âmbito do mecanismo para a Ucrânia destina-se a reforçar a estabilidade macrofinanceira, a recuperação e modernização do país, a manter a sua administração pública em funcionamento e apoiar os seus esforços de reforma. Hoje o Conselho alterou também o plano para a Ucrânia de forma a incluir uma bem-vinda contribuição financeira voluntária da Noruega, no valor de aproximadamente 92 milhões de euros, sobre a forma de apoio não reembolsável. O mecanismo entrou em vigor em 1 de março de 2024 e disponibiliza 50 mil milhões de euros em subvenções e empréstimos para apoiar a recuperação, reconstrução e modernização da Ucrânia até 2027. Deste total, mais de 40 mil milhões de euros destina-se a reformas e investimentos estabelecidos no plano para a Ucrânia, o roteiro do país para recuperação e adesão à União Europeia, estando os desembolsos condicionados ao cumprimento das metas do plano por parte da Ucrânia, avança a agência Lusa. Assim que o 8º desembolso for efetuado, a Ucrânia terá recebido mais de 32 mil milhões de euros ao abrigo do mecanismo. Com esta informação, concluímos as informações aqui na sua rádio comercial. Vamos agora repor os títulos. ICA alerta para exposição de crianças e adolescentes nas redes sociais e apela à proteção da privacidade. Pescadores da praia destacam a importância do oceano para o sustento das famílias. Vojinha apresenta álbum Origem da Morna na Ilha da Boa Vista. Morte de civis em conflitos deve ser vista além da estatística, diz Ramos Horta.

Chegamos ao fim das informações aqui na sua rádio comercial, em nome da equipa que esteve consigo. Eu, Adilton Agues, desejo a todos votos de boa tarde e continuação de uma boa semana.

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9: A Polícia Municipal da Praia convoca os 53 agentes de segunda classe admitidos no concurso público a apresentarem-se no dia 27 de setembro, às 8 horas, no Centro Nacional de Formação da Polícia Nacional, Quartel Escola, para o início da formação. A convocatória foi emitida pelo Ministério da Administração Interna através da Polícia Nacional. O ato de abertura da formação ocorrerá no dia seguinte, 28 de setembro, com horário a indicar, após a apresentação dos candidatos da Praia, aos quais se juntarão também os agentes de São Domingos, São Felipe, Fogo e Boa Vista. A Polícia Municipal da Praia informa ainda aos agentes que é proibida a entrada de alimentos no quartel escola. A Casa de Jogos da Cruz Vermelha de Cabo Verde informa a todos os jogadores os resultados do concurso número 38/2026, realizado no sábado 19 de setembro de 2026. Totoloto, números extraídos 6, 16, 18, 19, 36 e 43. O primeiro prémio não teve vencedores. O segundo prémio teve 13 vencedores, que receberam 33.464 escudos cada. O terceiro prémio teve 567 vencedores, que receberam 2.557 escudos cada. O quarto prémio teve 9.304 vencedores, que receberam 187 escudos cada. No Joker, número extraído 93, 28, 80. O primeiro e o segundo prémio não teve vencedores. O terceiro prémio teve 5 vencedores que receberam 89.231 escudos cada. O quarto prémio teve 78 vencedores que receberam 9.533 escudos cada. Os prémios estão sujeitos a impostos de 20% de acordo com a legislação em vigor. Previsão do primeiro prémio para o concurso número 39/2026. Totoloto, 8.500.000 escudos. Joker, 31 milhões de escudos. 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
1: Boa tarde agora, meio-dia e meia, menos uma hora nos Açores.
2: No dia da estreia de Jorge Jesus pela seleção, sentamos à mesa de um café na Reboleira para escutar as ideias de um amigo do selecionador. Escutamos também um dos jogadores com mais partidas ao serviço de Jorge Jesus. Silas acredita que João Palhinha pode ser fundamental nesta nova seleção portuguesa. Escutamos também Gonçalo Franco, médio português que joga no País de Gales e que pediu a um companheiro de equipa a camisola de Cristiano Ronaldo.
1: São temas em destaque neste Jornal de Desporto. A edição é de Tiago Santos.
2: Jorge Jesus já fez as primeiras escolhas para a equipa nacional. Para o jogo desta noite, no estádio José Alvalade, Fábio Silva e Gonçalo Inácio estão fora dos convocados e por isso não vão ao jogo contra o País de Gales. O repórter da TSF, Bruno Sousa Ribeiro, encontra num café na Reboleira, no local onde começou a dar os primeiros pontapés na bola, antes de ser treinador de futebol, Jorge Jesus, alguns amigos do selecionador nacional, numa conversa sobre as ideias de Jorge Jesus para esta seleção portuguesa. Sentamos à mesa de um café na Reboleira.
3: Bom dia. Um café, por favor.
4: Estamos num dos cafés mais frequentados por quem gosta do Estrela da Amadora. E quem gosta do Estrela, não esquece um dos filhos da terra. O agora selecionador de Portugal.
5: É dos nossos, é da Porcalhota.
4: Por aqui não há quem fale mal de Jorge Jesus.
6: É gente boa. Tirando aquelas calinadas que ele de vez em quando manda, mas isso também faz parte.
5: Já faz
6: parte do vocabulário dele.
5: Fica...
6: É? Mas ele torna-se um... Ele é uma joia.
4: Cá dentro do café... Vejo duas bandeiras de Portugal coladas no teto. Ao canto, junto à janela, dois cachecóis de Portugal, que abraçam uma grande e moderna televisão. Mostra Shakira neste momento. Ninguém que entra aqui fica indiferente às cores nacionais.
7: Fizemos para o Mundial e não tirámos ainda. E então não vamos tirar.
4: Pouco passa das 11 da manhã. Sente-se cada vez mais o cheiro a café acabado de moer. Sai um atrás do outro, de uma máquina que não para atender clientes. São todos, ou quase todos, com mais de meia idade. Jovens, quase não vejo. É Júlio Figueiredo quem entra, uma das grandes amizades de Jorge Jesus.
8: Cada dia que passa, ela está mais forte, não só com ele, mas com toda a família dele.
4: Júlio é amigo de Jesus há quase 50 anos. Foi até dirigente do novo selecionador. Longe de pensar nessa altura, ver Jesus de quinas ao peito, no banco de Alvalade, a cantar o hino de Portugal.
8: Sinceramente, nunca o imaginei. Mas, após ele ter iniciado a sua carreira de treinador, e eu começando a ver ele, a sua qualidade e a sua capacidade, eu aí pensei sempre que ele poderia ir muito longe.
4: Mais logo, Júlio é um de 50 mil nas bancadas, ao lado da família Jesus.
8: Vamos todos emocionar-nos. Porque é um momento que eu quero viver, percebeu? Eu quero viver esse momento. Quero lá estar. Quero poder olhar para ele. Quero. E dizer, conseguiste. Estás cá.
4: Falta agora que Jesus coloque a equipa a jogar e a vencer.
8: Tenho toda a capacidade, competência e qualidade para ser campeão europeu e campeão mundial de futebol. Tenho. E eu não estou a dizer isto porque sou amigo dele.
4: A certeza de um dos amigos maiores de Jesus, mais ao lado. Há sempre quem duvide.
6: Se tirar a Cristiano Ronaldo, somos capazes de ser campeões do mundo. Sou sincero. Dê lugar aos mais novos, que eles precisam também. Dê lugar aos putos. Bora.
2: Obrigado. Ideias à mesa de café, na Reboleira. Jorge Jesus já anunciou que Cristiano Ronaldo vai ser titular esta noite no estádio José Alvalade. E na Cidade do Futebol, na conferência promovida para estes dias pela Federação Portuguesa de Futebol, a repórter da TSF Rita da Silva Vieira encontra um antigo jogador, agora também ele treinador de futebol, que foi utilizado por Jorge Jesus em 62 ocasiões. E Rita da Silva Vieira sabe bastante sobre a forma como Jorge Jesus gosta que as equipas dele joguem.
9: E por isso têm ideias claras para o que pode ser a ideia de Jorge Jesus para logo à noite falarmos com Silas, antigo jogador de Jorge Jesus, conhece bem o novo selecionador nacional. Perguntámos-lhe quais poderiam ser as maiores diferenças que Jorge Jesus podia trazer à seleção nacional.
10: Nós temos de ter aqui algum cuidado, porque nós estamos a falar se calhar de 2 dias de treino. Não estamos a falar de 4, 5, 6 semanas como nós temos nos clubes. E 2 dias de treino de jogadores que vêm de uns de Inglaterra, outro de Itália, outro de Espanha, com treinadores diferentes, com ideias diferentes, não é fácil de criar aqui dinâmicas. O lado positivo é que estamos a falar também de jogadores que a nível técnico e tático são muito acima da média, a nível intuitivo também são muito acima da média e conseguem perceber facilmente aquilo que o míster quer. Mas em geral eu diria que a nível de coesão defensiva vamos estar muito fortes, seja em bloco baixo, seja em bloco médio, seja a nível de pressão alta, vamos estar muito fortes. Depois naturalmente que a criatividade dos jogadores também a nível ofensivo é aquilo que eu acho que vai estar mais entregue aos jogadores para já, porque realmente o tempo de trabalho é muito pouco.
9: Confiança de Silas, que falava no nome de Jorge Jesus e também de José Mourinho como habituais ou como os normais treinadores para ocupar o cargo da Seleção Nacional. Acredita, Silas, que José Mourinho irá um dia também ocupar esse cargo. Em relação ao sistema e às opções de Jorge Jesus para o jogo de algo, mais logo, Silas não tem dúvidas que Jorge Jesus vai manter o 4-4-2.
10: Se o míster me vai permitir dizer, para já não falei com ele também. Eu diria que sim. Tem sido um sistema que o míster tem usado mais nos últimos anos, se bem que eu acho que o sistema não interessa para nada. Nós podemos ver que há 4-4-2 bons e há 4-4-2 maus. Há 3-5-2 bons e há 3-5-2 maus. Portanto, isso interessa pouco, interessam mais as dinâmicas que existem entre eles. E, por exemplo, olhando aqui, se for um 4-4-2 e pensando em João Félix e Cristiano, que trabalharam com o míster no ano passado e que jogam juntos, se calhar até faz sentido, se forem eles dois, né? Nós estamos aqui só a falar num campo de hipotético, não estou a dar certezas. Mas, por exemplo, se forem eles dois, fazia sentido. Se calhar faz sentido.
9: Deixa-me só. Em relação ao 11 inicial, já temos a certeza, dada ontem por Jorge Jesus, de que Cristiano Ronaldo vai ser titular esta noite. Fica a faltar saber se João Félix o acompanha nessa dupla de ataque. Em relação ao meio-campo, Silas, não tem dúvidas de que há um nome que vai ser essencial para Jorge Jesus, o de João Palhinha. Não sabe se o médio do Benfica vai ser hoje já utilizado, porque elogia também Rubén Neves, mas diz mesmo que João Palhinha foi um dos erros, ou a não ida de João Palhinha ao Mundial, foi um dos erros de Roberto Martínez.
10: Nós temos, por exemplo, o Ruben Neves, que trabalhou também com o Mister Jorge Jesus não há muito tempo. E eu sei que o Mister Jorge Jesus gosta muito do Ruben Neves, e bem, porque eu também gosto. Temos o Vitinha, para esta posição temos o Ruben Neves, temos o Vitinha, temos o João Neves. O Bruno pode jogar um pouco mais à frente ou mais atrás. O Bernardo, que nós vimos nos últimos anos do City, a jogar naquela posição também. Agora, naturalmente, que para certos jogos, para certos momentos do jogo, o João Palhinha também é um jogador interessante, até porque é um jogador que pode facilmente, durante o jogo, incorporar-se na linha defensiva. Acho que naturalmente eu acho que um dos nossos erros no último Mundial foi realmente não termos levado o João Palhinha, por aquilo que eu te digo, porque é um jogador muito importante, porque tanto pode fazer médio defensivo como pode encaixar no meio dos centrais, e há jogos e há momentos dos jogos em que nós precisamos disso também.
9: As ideias de Silas para a nova era da Seleção Nacional, agora com Jorge Jesus. Silas, que esteve ontem aqui no Portugal Summit, também está cá hoje, assim como Rubén Amorim, treinador do AC Milan. Rubén Amorim, que não vai falar aos jornalistas, explicou-nos que está aqui só apenas para participar e para ouvir algumas sessões deste Summit e também acrescentar alguns créditos de treinador, porque os treinadores que estão aqui no Summit pirâmide, têm direitos também a créditos para os cursos de treinadores. Estamos, e houve provavelmente algum eco, porque nós estamos nesta altura junto da zona mista deste Portugal Summit, uma zona mista que acontece num piso inferior, no menos um. Estamos à espera da chegada de Roberto Carlos, para já ainda não chegou a esta zona de jornalistas. Se chegar, entretanto, durante este jornal, Tiago, também voltaremos aqui.
2: Ficamos à espera então de Roberto Carlos, antigo lateral da seleção brasileira de futebol, seguindo em tempo útil neste jornal. Frente ao País de Gales nesse jogo de Portugal, de estreia de Jorge Jesus, algumas dúvidas quanto ao 11 a apresentar-se pelo novo selecionador português. Escutamos agora um outro ponto de vista, o de um jogador português, do médio, Gonçalo Franco, que atua no País de Gales, no Swansea, que é o líder da segunda divisão inglesa, do Championship. Ele fala sobre o estado de ansiedade dos galeses para este encontro, e Gonçalo Franco...

0: dele partir para a seleção, tive uma brincadeira com ele que foi, eu desejei-lhe boa sorte para os jogos que eles vão ter e num tom de brincadeira perguntei-lhe se ele me conseguia arranjar a camisola do Cristiano depois de jogar contra a seleção. E ele disse, num tom de brincadeira, ah, ok, eu vou para a fila, se ele até lá não tiver dado a camisola, eu ainda lhe peço e ainda lhe digo que é para um amigo português que joga comigo no clube.
1: Brincadeiras à parte, no balneário ou no País de Gales, grande confiança na força física desta seleção.
0: Uma equipa muito física, com uma intensidade de jogo muito, muito elevada. Acho que isso é uma coisa que está aqui introduzida, que é uma mentalidade daqui, é cultura, cultura mesmo, e acredito que vai ser um jogo muito intenso, muitas transições. Acho que Portugal vai ter claramente mais posse de bola porque tem jogadores com muito mais qualidade, mas não é por causa disso que eles não possam causar danos à seleção portuguesa.
1: O olhar de Gonçalo Franco, jogador que atua no País de Gales, no Swansea, líder do Championship, do segundo escalão do futebol inglês, a avisar a seleção portuguesa sobre a capacidade física deste adversário, o País de Gales, que esta noite, às 8:15, defronta a seleção portuguesa no jogo de estreia de Jorge Jesus como novo selecionador nacional. Já regressamos ao futebol de seleções, agora com as mesmas cores, com os mesmos tons. Vamos até ao Hóquei em Patins e ao estágio das seleções portuguesas de Hóquei em Patins a caminho dos campeonatos do mundo do próximo mês. O repórter da TSF, Hugo Miguel Taveira, esteve no pavilhão municipal do Luso para acompanhar os treinos da seleção masculina e feminina esta manhã. E Hugo Miguel Taveira, a confiança dos jogadores e treinadores para as duas competições mundiais com destino Paraguai no próximo mês.
2: Muita confiança, de facto, primeiro no lado da seleção masculina para o primeiro grande torneio com Reinaldo Ventura. O selecionador nacional entende que o estatuto de campeão da Europa dá a Portugal outra responsabilidade no Mundial do Paraguai.
3: Temos uma obrigação redobrada, como é lógico, o facto de termos uma história muito rica, de termos uma história no Hóquei Patins melhor do que todos os outros países, obriga-nos a ter, a ambicionar ir à final e ser campeão do mundo, sem dúvida. Mas como eu digo, a história não ganha títulos, quem ganha títulos seremos nós, a equipa, a capacidade de sofrimento que nós poderemos ter, a capacidade de luta, e é isso que eu estou a tentar levar ao máximo para nós chegarmos lá o mais preparados possíveis.
2: Aqui no Luso, o local de tradição para as seleções nacionais de hóquei em patins, a seleção feminina também se prepara para tentar ser campeã do mundo. Depois de perder a final para a Espanha na última edição, a capitã Sofia Moncóvio aponta baterias para a vizinha ibérica.
4: Acho que obviamente que existe uma rivalidade imensa entre nós e a Espanha, o que é uma coisa também bastante positiva para nós. Estamos-nos a equiparar com uma equipa que já ganhou, penso que seja 7 europeus seguidos ou 5. Estar-nos a equiparar com uma seleção desta dimensão é algo bastante positivo, e termos tido um resultado tão ambicioso como no último Mundial, que perdemos a final apenas por 2-0, e o segundo gol já foi numa perspectiva em que já estávamos a abrir todas as linhas, é porque sim, é porque estamos na luta, estamos a crescer.
2: Vamos ver se é desta que Portugal quebra a hegemonia espanhola no feminino. No dia 1 de outubro, a seleção treinada por Ricardo Barreiros parte para o Paraguai. Uma semana mais tarde, a equipa masculina também viaja para Assunção com o objetivo de trazer um Mundial que Portugal já venceu por 16 vezes.
1: Para já, as equipas nacionais vão treinando no pavilhão municipal do Luso antes dessa viagem para o Paraguai. Campeonatos do Mundo de Hóquei em Patins, que vemos no próximo mês de acompanhar, com relato em direto dos jogos da seleção masculina de Portugal. Regresso ao futebol. Esta noite há estreias para a lenda de Jorge Jesus, de outros selecionadores nacionais. Jürgen Klopp, na Alemanha, defronta os Países Baixos, agora orientados por Javier Hernández, que foi campeão do mundo como jogador pela seleção espanhola. Esta hora, o Uruguai joga com o Japão. Maxi Araújo é titular neste encontro e até já marcou um golo. O jogo está empatado a um golo. É um jogo particular entre estas duas seleções. Jogo de estreia de Diego Forlán como novo selecionador do Uruguai. Já a Coreia do Sul está a jogar com o Equador, 0-0 no marcador, mas o jogador do Futebol Clube do Porto, Wang In-boom, que vem de um jogo a marcar no clássico frente ao Benfica, está fora das opções da Coreia do Sul para este encontro, deverá aparecer apenas nos próximos jogos particulares. Na seleção do México, Santiago Jiménez está a treinar à parte, ele tem uma distensão muscular no adutor. Os jogadores do Futebol Clube do Porto deverá, no entanto, ser reintegrado nos próximos dias para jogar ainda nesta janela internacional.

0: O Futebol Clube do Porto anuncia que vai ter um jogo particular na próxima semana na Corunha, diante do Deportivo, um encontro no estádio Riazor, marcado para a próxima semana. Já Jakub Kivior, Jan Bednarek, Victor Froholtz e William Gomes estão nomeados para o prémio Dragões de Ouro, um prémio a entregar pelo Futebol Clube do Porto ao melhor jogador do ano, no início do próximo mês. No Torriense, um prémio para Ravi Vasquez, um dos capitães de equipa, renova contrato até 2029, um acordo anunciado esta manhã pelo clube de Torres Vedras. Ainda o ciclismo, com os portugueses Ivo Oliveira e Rui Oliveira a renovarem contrato com a Emirates, acordo para estender a ligação à equipa dos Emirados Árabes Unidos até 2029. Julius Johansson, que venceu duas etapas na Volta a Portugal este ano, também renova o contrato dele até 2028. E a fechar, o novo recorde do mundo dos 200 metros bruços, o japonês Chim Ohashi, de 17 anos, quebrou esta manhã a melhor marca mundial de sempre nos Jogos Asiáticos, 2 minutos, 4 segundos e 83 centésimos. O recorde pertence ao chinês Dong Zihao. É agora de um japonês, Chim Ohashi, que anuncia quer vencer os próximos mundiais nesta distância e também os Jogos Olímpicos.
1: Jornal de Desporto, edição de Tiago Santos.
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1: Muito boa tarde, seja bem-vindo ao Jornal da Tarde aqui na sua Rádio Comercial. Vamos aos títulos. ICA alerta para exposição de crianças e adolescentes nas redes sociais e apela à proteção da privacidade. Pescadores da praia destacam a importância do oceano para sustento das famílias. Lojinha apresenta álbum Origem da Morna na Ilha da Boa Vista. Morte de civis em conflitos deve ser vista além da estatística, diz Ramos Horta. E assim, depois de alguns destaques das notícias aqui na sua rádio comercial. O Instituto Cabo-Verdiano da Criança e do Adolescente, ICA, alertou para risco de exposição de crianças e adolescentes nas redes sociais, defendendo o encaminhamento de situações de vulnerabilidade das entidades competentes, sem divulgação de imagem ou vida privada. O alerta surge na sequência da divulgação nas redes sociais de imagens de um adolescente de 12 anos, acompanhadas de conteúdos relacionados com o seu comportamento, situação que, de acordo com o ICA, expôs publicamente a criança perante terceiros. Assim, é um comunicado vulgar pela entidade, a procura de ajuda ou a denúncia de situações envolvendo crianças e adolescentes não deve resultar na exposição pública da sua imagem, identidade ou vida privada. O ICA recorda que o Estatuto da Criança e do Adolescente ECA consagra o direito à proteção da vida privada, identidade, imagem da criança e do adolescente, proibindo intromissões

0: arbitrárias, abusivas ou ilegais na sua vida privada da sua família. O princípio do interesse superior da criança, continuou, deve orientar todas as intervenções e medidas relacionadas com menores, tendo em consideração a idade, maturidade, personalidade, capacidade de discernimento e condições familiares e sociais. Neste sentido, o Instituto considera que a divulgação de fotografias, vídeos ou informações que permitam identificar uma criança acompanhadas de comentários, acusações ou julgamentos suscetíveis de expor ou humilhar não constitui uma forma adequada de proteção. Relativamente ao caso que motivou o alerta, o ICA esclareceu que o adolescente já se encontrava sob acompanhamento da ligação do Instituto na Ilha do Fogo, através da divulgação das imagens nas redes sociais. De acordo com o comunicado, a mãe do adolescente preocupou o ICA em novembro de 2025, manifestando preocupação, nomeadamente com a permanência do filho na rua e a resistência em frequentar a escola. Perante a situação, foram analisadas e propostas medidas de acompanhamento e proteção, incluindo a possibilidade de frequência de um centro de dia do ICA. O Instituto disponibilizou ainda materiais escolares com o objetivo de apoiar o regresso do adolescente à escola, mas a medida não produziu os resultados esperados. Após a divulgação das imagens nas redes sociais, a delegação do ICA no Fogo entrou imediatamente em contato com a mãe, tendo em vista a adoção de medidas de acompanhamento e proteção, avança a Agência de Notícias de Cabo Verde. O Instituto apelou aos pais, familiares, profissionais, órgãos de comunicação social, o utilizador das redes sociais e a sociedade em geral, para que, perante situações envolvendo menores, privilegiam a proteção em vez da exposição pública e encaminhamento para as entidades competentes em vez do julgamento nas redes sociais. Uma criança não deve ser exposta publicamente para que o seu problema seja ouvido. Deve ser protegida, acompanhada e encaminhada para as entidades competentes, lê-se no documento. A Fundação Carlos Albertino Veiga e a Fundação Chineses integraram terça-feira a Câmara Municipal de São Filipe dois donativos no valor de 500 contos cada para apoiar as vítimas e familiares afetados pelo acidente ocorrido no município. A entrega dos dois cheques, no montante global de 1 milhão de escudos, aconteceu no Salão Nobre da Câmara Municipal de São Filipe, num encontro que reuniu representantes das duas fundações e a Idealidade. De acordo com a Câmara Municipal, o apoio surge num momento marcado pela dor e consternação das famílias afetadas pelo acidente que vitimou 25 pessoas e deixou outras 13 feridas, constituindo um gesto de solidariedade para com as vítimas e os seus familiares. A autarquia agradeceu as duas fundações pela contribuição e destacou a importância da mobilização de apoios para responder às necessidades das famílias afetadas. A Câmara Municipal de São Filipe reafirmou igualmente o compromisso de continuar a acompanhar as famílias e a mobilizar recursos e apoios em articulação com instituições e parceiros para fazer face às consequências do acidente. A Idealidade mantém aí no apelo a solidariedade de pessoas e instituições que pretendem contribuir para apoiar as vítimas e os seus familiares, reporta a Agência de Notícias de Cabo Verde. As contribuições podem ser efetuadas através de uma conta aberta no Banco Caverdiano de Negócios BCN com o número 521-551-610-004. O acidente ocorrido a 5 de setembro, no trajeto entre Chão das Caldeiras e Campanas de Cima, provocou 25 mortes e deixou 13 pessoas feridas. O Ministério das Infraestruturas, do Ordenamento do Território e Habitação iniciou a construção de 100 habitações sociais em Achada Limpo, Cidade da Praia. Segundo o Governo, a construção dessas habitações visa criar soluções habitacionais para famílias que mais necessitam e contribuir para a melhoria das suas condições de vida, avança Expresso das Ilhas. Refira-se que o Governo autorizou o Ministério das Infraestruturas, Habitação e Ordenamento do Território a realizar uma despesa de 277.936.762 escudos para a construção dessas habitações sociais, conforme a Resolução número 101/2026, publicada no Boletim Oficial de 1 de setembro. A despesa será suportada pela verba prevista no Orçamento do Estado de 2026, destinada ao Programa de Habitações Sociais. A conclusão das obras está prevista para os próximos 18 meses. Pescadores da cidade da Praia destacaram hoje a importância do mar para o sustento das famílias caverdianas, defendendo maior proteção do ambiente marinho, fiscalização e apoio à classe pescatória. Em declarações da Agência de Notícias de Cabo Verde, por ocasião do Dia Mundial do Mar, o pescador artesanal Luís Araújo, conhecido por Torresma, afirmou que o mar representa algo grandioso para os pescadores e suas famílias, lembrando que trabalha quase 40 anos nas águas de Cabo Verde à procura do sustento. É do mar que vivemos, afirmou o pescador, sublinhando que a atividade pescatória não representa apenas uma fonte de rendimento, mas também um elemento importante da identidade nacional. O mar é essencial para o sustento, economia e segurança alimentar de milhares de famílias no arquipélago, sustentou, acrescentando que a pesca contribui para suportar despesas com educação e habitação. Entre os principais desafios que afetam o mar, apontou a poluição, a presença recorrente de sargaço nas praias da Ilha de Santiago e a escassez de pescado, fatores que, segundo explicou, têm afetado a pesca artesanal. Luís Araújo manifestou ainda preocupação com a quantidade de lixo, sobretudo plástico, deixado nas praias, apelando a uma maior consciência da população para o correto descarte dos resíduos. É preciso mais consciência da população, campanhas de limpeza, sensibilização ambiental e recolha de lixo, defendeu. O pescador considerou também importante que as autoridades reforcem a fiscalização e adotem medidas para prevenir a poluição do meio marinho por óleos e outras substâncias provenientes de navios, bem como a descarga acidental de produtos nocivos no oceano. No seu turno, José Silva, pescador de 37 anos, que exerce atividade desde a infância, afirmou que o mar é vida e que dele que retira o sustento para despesas pessoais, incluindo saúde, educação dos filhos e apoio aos familiares. Não troco o mar por nada. Ele é vida, declarou, acrescentando que o oceano representa a maior riqueza de Cabo Verde. Relativamente à poluição marinha, José Silva reconheceu que não são apenas os banhistas e as pessoas que frequentam as praias para atividades de lazer que contribuem para a poluição dos resíduos. Segundo explicou, os próprios pescadores levam alimentos para o alto mar durante as jornadas de pesca e por vezes acabam por deixar resíduos como garrafas de plástico e outros materiais no oceano. Por isso, afirmou que tem procurado sensibilizar os colegas para abandonarem esta prática e defendeu uma maior fiscalização das praias, dos pescadores, da população em geral. Para o pescador, o mar desempenha múltiplas funções, servindo para o lazer, a conectividade entre as ilhas, a pesca e outras atividades, pelo que apelou a todos para contribuírem para a sua preservação. Questionados sobre a pesca ilegal, os dois entrevistados não quiseram comentar a questão por considerar sensível e suscetível de ser mal interpretada. O Dia Mundial do Mar é assinalado anualmente por iniciativa da Organização Marítima Internacional, OMI, com o objetivo de chamar a atenção para a importância das atividades marítimas para o comércio mundial, a segurança do transporte marítimo e a proteção do ambiente marinho. O músico, compositor e guitarrista Vojinha apresenta esta quinta-feira, 24, na Ilha da Boa Vista, o seu mais recente trabalho discográfico intitulado Origem da Morna. O lançamento acontece na Povoação Velha às 19 horas. A apresentação do Origem da Morna acontece no âmbito da 8ª edição da Semana da Morna, que se estende até o dia 27 deste mês na Ilha da Boa Vista. Numa publicação nas redes sociais, a autarquia frisa que esta apresentação será um encontro com as raízes, as melodias e a história de um dos mais importantes símbolos da identidade cultural caverdiana, numa viagem sonora que parte da Boa Vista, passa pela Brava e chega a São Vicente. Origem da Morna tem como conceito central retratar a viagem da Morna desde a sua origem na Ilha da Boa Vista, passando pela Brava e consolidando-se em São Vicente, de onde se expandiu para todas as ilhas do arquipélago. O álbum também destaca as nuances da Morna consoante as suas diferentes geografias, a Morna da Boa Vista com ritmo mais galopante e saltitante, a da Brava de andamento mais lento e Caniciado e a de São Vicente, marcada por uma atmosfera meditativa e melancólica, avança expresso das ilhas. A Semana da Morna é promovida pela Câmara Municipal da Boa Vista em parceria com a Associação dos Músicos da Boa Vista. Durante uma semana, a ilha celebra a Morna, símbolo da nossa identidade, património cultural e material da humanidade, com música, serenatas, encontros e momentos de partilha em diferentes localidades. A Boa Vista, com a sua forte ligação à história da Morna, abre espaço para celebrar os nossos músicos, as nossas vozes, a nossa cultura, as novas gerações, realça a mesma fonte. Internacionais, para o presidente do Timor-Leste, José Ramos Horta, o cenário atual é de total impunidade frente a dezenas de milhares de mortes em conflitos armados pelo mundo. A declaração foi dada à ONU News nesta quarta-feira em Nova York. Monica Gray, da ONU News, com a reportagem.
1: Para o presidente do Timor-Leste, José Ramos Horta, o cenário atual é de total impunidade frente a dezenas de milhares de mortes em conflitos armados pelo mundo. A declaração foi dada à ONU News nesta quarta-feira. Feira em Nova York. O político timorense, prêmio Nobel da Paz, que participa do debate geral de líderes internacionais nas Nações Unidas, encerrou seu discurso citando 10 crianças do seu país, que enviaram perguntas aos chefes de Estado e de governo reunidos na cidade. Segundo a ONU, 2025 registrou o maior número de conflitos armados da história, desde a Segunda Guerra Mundial. E para Ramos Horta, é muito grave que a perda de vidas em conflito tenha se transformado em estatísticas sem uma face humana.
2: Fala-se cerca de 79 mil, cerca de 80 mil, cerca de 50 mil. Tornou-se banal, tornou-se normal. É isto que este mundo chegou. Chegamos ao lamaçal da moral. É. Quando fazemos referência a crianças que morrem, mulheres que morrem em Gaza ou no Sudão, falamos, milhares. Estamos a falar como se fossem animais, como se fossem pedras. Isto que é perigoso, onde está o humano, o ser humano.
1: Nessa conversa exclusiva com a ONU News, José Ramos Horta contou que a ideia de trazer a voz de crianças e adolescentes timorenses para a Assembleia Geral foi algo espontâneo e que ele espera que os líderes internacionais reflitam sobre esse apelo, promovendo paz em todas as partes do globo. Quando perguntado sobre liderança e futuro das Nações Unidas, o presidente do Timor-Leste repetiu a declaração do seu discurso na Assembleia Geral, dizendo que é hora de uma mulher assumir o comando como secretária-geral da ONU, 80 anos após uma série de somente homens como secretários-gerais. Ramos Horta acredita que esse passo histórico pode trazer uma nova era também para a diplomacia.
2: Eu acho que os Estados-membros, sobretudo os 5 permanentes, claro, em relação a alguns países, como a Inglaterra e a França, já deram demonstração de muita abertura em que não há qualquer hesitação em que seja uma mulher Presidente da República, seja uma mulher Presidente do Parlamento Nacional dos seus países. Mas alguns outros países ainda têm alguma reticência. Mas depois de 80 anos da existência da ONU e de secretários-gerais, todos eles bons, cada um foi bom na sua época, é a altura de escolhermos uma mulher. Porque há muitas mulheres pelo mundo com enormes qualidades.
1: O processo para escolher a pessoa que deve ocupar o posto de secretário-geral da ONU está ocorrendo nesse momento. O Conselho de Segurança já realizou 3 reflexões sobre esses nomes, conhecidas como eleições de palha. Até agora, existem 4 mulheres e 3 homens concorrendo. O nome vencedor das eleições vai assumir o posto deixado por Antônio Guterres em 31 de dezembro desse ano para um mandato de 5 anos.
0: O Conselho da União Europeia aprovou hoje o envio de quase 3 mil milhões de euros ao abrigo de mecanismo para a Ucrânia após a avaliação positiva do comportamento de Kiev de 10 etapas previstas. Segundo o comunicado do Conselho, a Ucrânia cumpriu 84 das 95 etapas exigidas pela União Europeia, o que representa aproximadamente 88% das etapas previstas até o momento. O financiamento no âmbito do mecanismo para a Ucrânia destina-se a reforçar a estabilidade macrofinanceira, a recuperação e modernização do país, a manter a sua administração pública em funcionamento e apoiar os seus esforços de reforma. Hoje o Conselho alterou também o plano para a Ucrânia de forma a incluir uma bem-vinda contribuição financeira voluntária da Noruega no valor de aproximadamente 92 milhões de euros sobre a forma de apoio não reembolsável. O mecanismo entrou em vigor em 1 de março de 2024 e disponibiliza 50 mil milhões de euros em subvenções e empréstimos para apoiar a recuperação, reconstrução e modernização da Ucrânia até 2027. Deste total, mais de 40 mil milhões de euros destina-se a reformas e investimentos estabelecidos no plano para a Ucrânia, o roteiro do país para recuperação e adesão à União Europeia, estando os desembolsos condicionados ao cumprimento das metas do plano por parte da Ucrânia, avança a agência Lusa. Assim que o oitavo desembolso for efetuado, a Ucrânia terá recebido mais de 32 mil milhões de euros ao abrigo do mecanismo. Com esta informação, concluímos as informações aqui na sua rádio comercial. Vamos agora repor os títulos. ICA alerta para exposição de crianças e adolescentes nas redes sociais e apela à proteção da privacidade. Pescadores da praia destacam a importância do oceano para o sustento das famílias. Lojinha apresenta álbum Origem da Morna, na Ilha da Boa Vista. Morte de civis em conflitos deve ser vista além da estatística, diz Ramos Horta. Chegamos ao fim das informações aqui na sua rádio comercial, em nome da equipa que esteve consigo. Eu, Adilton Agues, desejo a todos votos de boa tarde e continuação de uma boa semana.

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6: A Polícia Municipal da Praia convoca os 53 agentes de segunda classe admitidos no concurso público a apresentarem-se no dia 27 de setembro, às 8 horas, no Centro Nacional de Formação da Polícia Nacional, Quartel Escola, para o início da formação. A convocatória foi emitida pelo Ministério da Administração Interna através da Polícia Nacional. O ato de abertura da formação ocorrerá no dia seguinte, 28 de setembro, com horário a indicar, após a apresentação dos candidatos da Praia, aos quais se juntarão também os agentes de São Domingos, São Felipe, Fogo e Boa Vista. A Polícia Municipal da Praia informa ainda aos agentes que é proibida a entrada de alimentos no quartel escola. 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Os prémios estão sujeitos a impostos de 20% de acordo com a legislação em vigor. Previsão do primeiro prémio para o concurso número 39/2026. 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
1: Boa tarde agora, meio-dia e meia, menos uma hora nos Açores.
2: No dia da estreia de Jorge Jesus pela seleção, sentamos à mesa de um café na Reboleira para escutar as ideias de um amigo do selecionador. Escutamos também um dos jogadores com mais partidas ao serviço de Jorge Jesus. Silas acredita que João Palhinha pode ser fundamental nesta nova seleção portuguesa. Escutamos também Gonçalo Franco, médio português que joga no País de Gales e que pediu a um companheiro de equipa a camisola de Cristiano Ronaldo.
1: São temas em destaque neste Jornal de Desporto. A edição é de Tiago Santos.
2: Jorge Jesus já fez as primeiras escolhas para a equipa nacional. Para o jogo desta noite, no estádio José Alvalade, Fábio Silva e Gonçalo Inácio estão fora dos convocados e por isso não vão ao jogo contra o País de Gales. O repórter da TSF, Bruno Sousa Ribeiro, encontra num café na Reboleira, no local onde começou a dar os primeiros pontapés na bola, antes de ser treinador de futebol, Jorge Jesus, alguns amigos do selecionador nacional, numa conversa sobre as ideias de Jorge Jesus para esta seleção portuguesa. Sentamos à mesa de um café na Reboleira.
3: Bom dia. Um café, por favor.
4: Estamos num dos cafés mais frequentados por quem gosta do Estrela da Amadora. E quem gosta do Estrela não esquece um dos filhos da terra. O agora selecionador de Portugal.
5: É dos nossos, é da Porcalhota.
4: Por aqui não há quem fale mal de Jorge Jesus.
6: É gente boa. Tirando aquelas calinadas que ele diz em banda manda, mas isso também faz parte.
5: Já faz
6: parte do vocabulário
5: mas
6: dele.
5: Fica...
6: É? Mas ele torna-se um... Ele é uma joia.
4: Cá dentro do café... Vejo duas bandeiras de Portugal coladas no teto. Ao canto, junto à janela, dois cachecóis de Portugal, que abraçam uma grande e moderna televisão. Mostra Shakira neste momento. Ninguém que entra aqui fica indiferente às cores nacionais.
7: Fizemos para o Mundial e não tirámos ainda. E então não vamos tirar.
4: Pouco passa das 11 da manhã. Sente-se cada vez mais o cheiro a café acabado de moer. Sai um atrás do outro, de uma máquina que não para atender clientes. São todos, ou quase todos, com mais de meia idade. Jovens, quase não vejo. É Júlio Figueiredo quem entra. Uma das grandes amizades de Jorge Jesus.
8: Cada dia que passa, ela está mais forte. Não só com ele, mas com toda a família dele.
4: Júlio é amigo de Jesus há quase 50 anos. Foi até dirigente do novo selecionador. Longe de pensar nessa altura, ver Jesus de quinas ao peito, no banco de Alvalade, a cantar o hino de Portugal.
8: Sinceramente, nunca o imaginei. Mas, após ele ter iniciado a sua carreira de treinador, e eu começando a ver ele, a sua qualidade e a sua capacidade, eu aí pensei sempre que ele poderia ir muito longe.
4: Mais logo, Júlio é um de 50 mil nas bancadas, ao lado da família Jesus.
8: Vamos todos emocionar-nos. Porque é um momento que eu quero viver, percebeu? Eu quero viver esse momento. Quero lá estar. Quero poder olhar para ele. Quero. E dizer, conseguiste. Estás cá.
4: Falta agora que Jesus coloque a equipa a jogar e a vencer.
8: Tem toda a capacidade, competência e qualidade para ser campeão europeu e campeão mundial de futebol. Tem. E eu não estou a dizer isto porque sou amigo dele.
4: A certeza de um dos amigos maiores de Jesus, mais ao lado. Há sempre quem duvide.
6: Se tirar a Cristiano Ronaldo, somos capazes de ser campeões do mundo. Sou sincero. Dê lugar aos mais novos, que eles precisam também. Dê lugar aos putos. Bora.
2: Obrigado. Ideias à mesa de café, na Reboleira. Jorge Jesus já anunciou que Cristiano Ronaldo vai ser titular esta noite no estádio José Alvalade. E na Cidade do Futebol, na conferência promovida para estes dias pela Federação Portuguesa de Futebol, a repórter da TSF, Rita da Silva Vieira, encontra um antigo jogador, agora também ele treinador de futebol, que foi utilizado por Jorge Jesus em 62 ocasiões. E Rita da Silva Vieira sabe bastante sobre a forma como Jorge Jesus gosta que as equipas dele joguem.
9: E por isso têm ideias claras para o que pode ser a ideia de Jorge Jesus para logo à noite falarmos com Silas, antigo jogador de Jorge Jesus, conhece bem o novo selecionador nacional. Perguntámos-lhe quais poderiam ser as maiores diferenças que Jorge Jesus podia trazer à seleção nacional.
10: Nós temos de ter aqui algum cuidado, porque nós estamos a falar, se calhar, de 2 dias de treino. Não estamos a falar de 4, 5, 6 semanas, como nós temos nos clubes. E 2 dias de treino de jogadores que vêm de uns de Inglaterra, outro de Itália, outro de Espanha, com treinadores diferentes, com ideias diferentes, não é fácil de criar aqui dinâmicas. O lado positivo é que estamos a falar também de jogadores que a nível técnico e tático são muito acima da média, a nível intuitivo também são muito acima da média e conseguem perceber facilmente aquilo que o míster quer. Mas em geral eu diria que a nível de coesão defensiva vamos estar muito fortes, seja em bloco baixo, em bloco médio, seja a nível de pressão alta, vamos estar muito fortes. Depois, naturalmente, que a criatividade dos jogadores também a nível ofensivo é aquilo que eu acho que vai estar mais entregue aos jogadores para já, porque realmente o tempo de trabalho é muito pouco.
9: Confiança de Silas, que falava no nome de Jorge Jesus e também de José Mourinho como habituais ou como os normais treinadores para ocupar o cargo da Seleção Nacional. Acredita, Silas, que José Mourinho irá um dia também ocupar esse cargo. Em relação ao sistema e às opções de Jorge Jesus para o jogo de algo, mais logo, Silas não tem dúvidas que Jorge Jesus vai manter o 4-4-2.
10: Se o míster me vai permitir dizer, para já não falei com ele também. Eu diria que sim. Tem sido o sistema que o míster tem usado mais nos últimos anos, se bem que eu acho que o sistema não interessa para nada. Nós podemos ver que há 4-4-2 bons e há 4-4-2 maus. Há 3-5-2 bons e há 3-5-2 maus. Portanto, isso interessa pouco, interessam mais as dinâmicas que existem entre eles. E, por exemplo, olhando aqui, se for um 4-4-2 e pensando em João Félix e Cristiano, que trabalharam com o míster no ano passado e que jogam juntos, se calhar até faz sentido, se forem eles dois, né? Nós estamos aqui só a falar num campo de hipotético, não estou a dar certezas. Mas, por exemplo, se forem eles dois, fazia sentido. Se calhar faz sentido.
9: Deixa-me só. Em relação ao 11 inicial, já temos a certeza, dada ontem por Jorge Jesus, de que Cristiano Ronaldo vai ser titular esta noite. Fica a faltar saber se João Félix o acompanha nessa dupla de ataque. Em relação ao meio-campo, Silas, não tem dúvidas de que há um nome que vai ser essencial para Jorge Jesus, o de João Palhinha. Não sabe se o médio do Benfica vai ser hoje já utilizado, porque elogia também Rubén Neves, mas diz mesmo que João Palhinha foi um dos erros, ou a não ida de João Palhinha ao Mundial, foi um dos erros de Roberto Martínez.
10: Nós temos, por exemplo, o Ruben Neves, que trabalhou também com o Mister Jorge Jesus não há muito tempo. E eu sei que o Mister Jorge Jesus gosta muito do Ruben Neves, e bem, porque eu também gosto. Temos o Vitinha, para esta posição temos o Ruben Neves, temos o Vitinha, temos o João Neves. O Bruno pode jogar um pouco mais à frente ou mais atrás. O Bernardo, que nós vimos nos últimos anos do City, a jogar naquela posição também. Agora, naturalmente, que para certos jogos, para certos momentos do jogo, o João Palhinha também é um jogador interessante, até porque é um jogador que pode facilmente, durante o jogo, incorporar-se na linha defensiva. Acho que naturalmente eu acho que um dos nossos erros no último Mundial foi realmente não termos levado o João Palhinha, por aquilo que eu te digo, porque é um jogador muito importante, porque tanto pode fazer médio defensivo como pode encaixar no meio dos centrais, e há jogos e há momentos dos jogos em que nós precisamos disso também.
9: As ideias de Silas para a nova era da Seleção Nacional, agora com Jorge Jesus. Silas, que esteve ontem aqui no Portugal Summit, também está cá hoje, assim como Rubén Amorim, treinador do AC Milan. Rubén Amorim, que não vai falar aos jornalistas, explicou-nos que está aqui só apenas para participar e para ouvir algumas sessões deste Summit e também acrescentar alguns créditos de treinador, porque os treinadores que estão aqui no Summit Summit têm direitos também a créditos para os cursos de treinadores. Estamos, e houve provavelmente algum eco, porque nós estamos nesta altura junto da zona mista deste Portugal Summit, uma zona mista que acontece num piso inferior, no menos um. Estamos à espera da chegada de Roberto Carlos, para já ainda não chegou a esta zona de jornalistas. Se chegar, entretanto, durante este jornal, Tiago, também voltaremos aqui.
2: Ficamos à espera então de Roberto Carlos, antigo lateral da seleção brasileira de futebol, seguindo em tempo útil neste jornal. Frente ao País de Gales nesse jogo de Portugal de estreia de Jorge Jesus, algumas dúvidas quanto ao 11 a apresentar-se pelo novo selecionador português. Escutamos agora um outro ponto de vista, o de um jogador português, do médio, Gonçalo Franco, que atua no País de Gales, no Swansea, que é o líder da segunda divisão inglesa, do Championship. Ele fala sobre o estado de ansiedade dos galeses para este encontro, e Gonçalo Franco explica que Cristiano Ronaldo está sempre no centro das conversas.
11: Qualquer seleção do mundo, sempre que joga com Portugal, sabe que vai defrontar uma equipa muito forte. Uma equipa onde tem o melhor jogador do mundo para mim e para muitos, e de facto tem-se falado muito no jogo contra Portugal, por ser contra quem é, tem jogadores de nível mundial e estão ansiosos para esse jogo, e vamos ver como é que vai correr amanhã.
2: Um jogo que gera muita expectativa no País de Gales. Gonçalo Franco pediu um companheiro de equipa, Ben Cabango, que lhe leve a camisola de Cristiano Ronaldo depois do encontro entre Gales e Portugal.
11: Antes dele partir para a seleção, tive uma brincadeira com ele, que foi, eu desejei-lhe boa sorte para os jogos que eles vão ter, e num tom de brincadeira perguntei-lhe se ele me conseguia arranjar a camisola do Cristiano depois de jogar contra a seleção, e ele disse num tom de brincadeira: ah, ok, eu vou para a fila, se ele até lá não tiver dado a camisola ainda lhe peço. E ainda lhe digo que é para um amigo português que joga comigo no clube.
2: Brincadeiras à parte, no balneário ou no País de Gales, grande confiança na força física desta seleção.
11: Uma equipa muito física, com uma intensidade de jogo muito, muito elevada. Acho que isso é uma coisa que está aqui introduzida, que é uma mentalidade daqui, é cultura mesmo. E...

0: como novo selecionador nacional. Já regressamos ao futebol de seleções, agora é com as mesmas cores, com os mesmos tons. Vamos até ao hóquei em patins e ao estágio das seleções portuguesas de hóquei em patins a caminho dos campeonatos do mundo do próximo mês. O repórter da TSF, Hugo Miguel Taveira, esteve no pavilhão municipal do Luso para acompanhar os treinos da seleção masculina e feminina esta manhã. E Hugo Miguel Taveira, a confiança dos jogadores e treinadores para as duas competições mundiais com destino Paraguai no próximo mês.
1: Muita confiança, de facto, primeiro no lado da seleção masculina para o primeiro grande torneio com Reinaldo Ventura. O selecionador nacional entende que o estatuto de campeão da Europa dá a Portugal outra responsabilidade no Mundial do Paraguai.
2: Temos uma obrigação redobrada, como é lógico, o facto de termos uma história muito rica, de termos uma história no hóquei patins melhor do que todos os outros países, obriga-nos a ter, a ambicionar ir à final e ser campeão do mundo, sem dúvida. Mas como eu digo, a história não ganha títulos, quem ganha títulos seremos nós, a equipa, a capacidade de sofrimento que nós poderemos ter, a capacidade de luta, e é isso que eu estou a tentar levar ao máximo para nós chegarmos lá o mais preparados possíveis.
1: Aqui no Luso, o local de tradição para as seleções nacionais de hóquei em patins, a seleção feminina também se prepara para tentar ser campeã do mundo. Depois de perder a final para a Espanha na última edição, a capitã Sofia Moncóvio aponta baterias para a vizinha ibérica.
3: Acho que obviamente que existe uma rivalidade imensa entre nós e a Espanha, o que é uma coisa também bastante positiva para nós. Estamos-nos a equiparar com uma equipa que já ganhou, penso que seja 7 europeus seguidos ou 5. Estar-nos a equiparar com uma seleção desta dimensão é algo bastante positivo, e termos tido um resultado tão ambicioso como no último Mundial, que perdemos a final apenas por 2-0, e o segundo gol já foi numa perspectiva em que já estávamos a abrir todas as linhas, é porque sim, é porque estamos na luta, estamos a crescer.
1: Vamos ver se é desta que Portugal quebra a hegemonia espanhola no feminino. No dia 1 de outubro, a seleção treinada por Ricardo Barreiros parte para o Paraguai. Uma semana mais tarde, a equipa masculina também viaja para Assunção com o objetivo de trazer um Mundial que Portugal já venceu por 16 vezes.
0: Para já, as equipas nacionais vão treinando no pavilhão municipal do Luso antes dessa viagem para o Paraguai. Campeonatos do mundo de hóquei em patins que vemos no próximo mês de acompanhar, com o relato em direto dos jogos da seleção masculina de Portugal. Regresso ao futebol. Esta noite há estreias para a lenda de Jorge Jesus, de outros selecionadores nacionais. Jürgen Klopp na Alemanha defronta os Países Baixos, agora orientados por Javier Hernández, que foi campeão do mundo como jogador pela seleção espanhola. Esta hora o Uruguai joga com o Japão. Maxi Araújo é titular neste encontro e até já marcou um golo. O jogo está empatado a um golo. É um jogo particular entre estas duas seleções. Jogo de estreia de Diego Forlán como novo selecionador do Uruguai. Já a Coreia do Sul está a jogar com o Equador, 0-0 no marcador, mas o jogador do Futebol Clube do Porto, Wang In-Boom, que vem de um jogo a marcar no Clássico frente ao Benfica, está fora das opções da Coreia do Sul para este encontro. Deverá aparecer apenas nos próximos jogos particulares. Na seleção do México, Santiago Jiménez está a treinar à parte. Ele tem uma distensão muscular no adutor. Os jogadores do Futebol Clube do Porto deverá, no entanto, ser reintegrado nos próximos dias para jogar ainda nesta janela internacional. O Futebol Clube do Porto anuncia que vai ter um jogo particular na próxima semana na Corunha, diante do Deportivo, um encontro no estádio Riazor, marcado para a próxima semana. Já Jakub Kivior, Jan Bednarek, Victor Froholt e William Gomes estão nomeados para o Prémio Dragões de Ouro, um prémio a entregar pelo Futebol Clube do Porto ao melhor jogador do ano no início do próximo mês. No Torriense, um prémio para Javi Vásquez, um dos capitães de equipa, renova contrato até 2029, um acordo anunciado esta manhã pelo clube de Torres Vedras. Ainda o ciclismo, com os portugueses Ivo Oliveira e Rui Oliveira a renovarem contrato com a Emirates, acordo para estender a ligação à equipa dos Emirados Árabes Unidos até 2029. Julius Johansson, que venceu duas etapas na Volta a Portugal este ano, também renova o contrato dele até 2028. E a fechar, o novo recorde do mundo dos 200 metros bruços, o japonês Chim Ohashi, de 17 anos, quebrou esta manhã a melhor marca mundial de sempre nos Jogos Asiáticos, 2 minutos, 4 segundos e 83 centésimos. O recorde pertence ao chinês Dong Zihao.

0: é agora de um japonês, Chim Ohashi, que anuncia que quer vencer os próximos mundiais nesta distância e também os Jogos Olímpicos.
1: Jornal de Desporto, edição de Tiago Santos.
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0: Boa tarde, boa tarde e boa tarde. Bem-vindo ao nosso espaço de hoje, edição de quinta-feira. Só conto com 24 de setembro de 2026. Não te pensa, uma boa tarde, só ótimo. Melhor ainda ali na frequência de rádio comercial e também desse programa Tarde Rádio Comercial. Então aproveita desde a edição, manda-nos abraço para tu, nos rádio ouvintes, que te acompanhando tanto ali no país, também como na diáspora. Então aproveita também, manda-nos um abraço especial, que também para tudo bem da casa e nos hospitais, com votos de melhoras, muita saúde e breve recuperação. Abraço também para aniversariantes do dia, dando votos de parabéns e felicidades. Abraço também para nossos estimados condutores, sempre seguros nas estradas de país, que se leva sempre em linha de conta, uma condução segura, responsável e preventiva, e que se evita a condução de risco ou exagero. Também abraço lá para taxistas e assistas, condutores de autocarro, maquinistas e boxe ao volante nesta tarde. Então, seguro lá para a cidade e país, tomando esse abraço e apostando cada vez mais numa condução segura e responsável. Também não te aproveita, mando um abraço lá para taxista Morgadinho, abraço lá para Zito Taxista, abraço lá para Tucano Maquinista, abraço lá para Joy Motorista. Abraço também para Turre Cruzes na Cadeias, com votos de força e coragem. Abraço também para Turre Barbeiros, que sempre ouvindo e te serve também de ponte com outras pessoas ouvindo. Um abraço para eles e continuação de bom trabalho e uma boa semana. De forma especial também para Barbaria Gomes, Lina Chara, Santo António. Abraço lá para Agostinho Gomes, Rui Gomes e equipa. Esse que tem para eles altura de ano, cortes, morenos e atrativos. Para crianças, mulheres e homens, a Barbaria Gomes tem esse lema forte, sempre acompanhando as tendências. Esta fica ali na Chara Santo António, ao lado do antigo espaço Abólia. Também não te aproveita para um abraço para esse grupo de amizade que foi criado ali na Rádio Comercial. Para todo o mundo integrante desse grupo, um abraço e continuação de uma boa semana. Não tem Lucina na zona de Charamato, não tem Inês na zona 4 de Ponta d'Água, não tem Ana de Calabiceira, não tem Prata de Caiado, não tem Emanuel na zona de Lencachoro, não tem Martina, não tem Levinha, não tem Dona Isabel e Mendes da América e tantos outros. Um abraço e continuação de uma boa semana. Para os ouvintes de Santobino nesta tarde e que participa connosco durante uma hora de programa, não tem os números que é Pau, Aswego, WhatsApp e Viber. 981-31-29 e não tem nos número play que é 939-12-64. Esta tarde também deve ser então assegurado totalmente para mim na edição, realização técnica e também na locução.
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E assim, depois da nossa pausa comercial, já não será regresso para esta tarde, quando vem partir algumas informações que marca a atualidade. Então começa já para tempo que está a fazer na praia para as 24 horas. Máximo de temperatura de 30 graus, mínimas de 26, umidade 82%, probabilidade de chuva de 44%, vento de sopra então 34 km/h e tempo previsto para sair de praia para as 24 horas, chuva fraca. Outra informação é que Film Lab Cabo Verde 2026 terá a participação de 6 jovens cineastas dos Palop. 6 participantes foram escolhidos para participar no Film Lab Cabo Verde 2026, uma iniciativa de capacitação que decorrerá na cidade da Praia de 6 a 16 de outubro, reunindo jovens cineastas e profissionais emergentes dos Palop e da diáspora cabo-verdiana. Segundo a organização, durante 10 dias, os participantes estarão envolvidos numa experiência de imersão, aprendizagem, intercâmbio e troca de experiências, acompanhados por formadores nacionais e internacionais e por profissionais convidados do setor do cinema e audiovisual. A edição de 2026 contará com a participação de Isvânia Morásia, Angola, Daisy Sainz, Cabo Verde, diáspora, Herman Freire, Cabo Verde, Max Maciano, Cabo Verde, diáspora, Fernando Muniz, Cabo Verde e Sandro Fonseca, Cabo Verde. A mesma fonte frisou que Film Lab Cabo Verde 2026 pretende proporcionar aos participantes ferramentas e conhecimentos para o desenvolvimento das suas trajetórias profissionais e dos seus projetos cinematográficos, com especial atenção a áreas como distribuição, financiamento e sustentabilidade de projetos audiovisuais. Para além da componente formativa, o programa será também uma oportunidade de contacto direto com profissionais e iniciativas do setor em Cabo Verde. Neste contexto, os participantes terão a oportunidade de acompanhar participar ativamente no Kafuka African Film Festival 2026, que decorrerá na cidade da Praia de 15 a 18 de outubro, aproximando os participantes de cineastas, produtores, programadores e outros profissionais nacionais e internacionais, repórteres e Expresso das Ilhas. Para a mesma fonte, a experiência permitirá ainda aos participantes integrar a rede de profissionais e as futuras atividades da rede de cinema e audiovisual Palop TL, contribuindo para o reforço das ligações e da colaboração entre profissionais do espaço Palop e Timor-Leste. O Film Lab Cabo Verde é uma iniciativa da AAMCM, Associação dos Amigos do Museu do Cinema em Moçambique, desenvolvida no âmbito do projeto POCASSI, financiado pelo Camões Instituto, Cooperação Portuguesa. Em Cabo Verde, a iniciativa implementada em parceria com Aircon Eventos e Parallax Produções, contando igualmente com parceria de Teledigital Media Group e Santo Meio Príncipe.

A partir desse momento, nossa linha ia ser disponível, nos ouvintes podem interagir conosco, podem deixar uma mensagem de, através da questão também de atender. Pedidos no tem 981-31-29, Power Swag, WhatsApp e Viber, e novo número Play, que é 9-39-12-64. Trabalho para a nova música de Edson Dani, Entenda, já disponível nas plataformas digitais.

Ovoque nesse posto gestante, sintoniza a Rádio Comercial, recordando que você nesse programa tarde, Rádio Comercial. Assim, depois desse tema, não também passar também outras informações que marcam a atualidade. Proteção Civil aconselha a população a evitar orla costeira e zonas ribeirinhas. O Serviço Nacional de Proteção Civil e Bombeiros recomendou hoje à população que tenha especial cuidado na circulação junto à orla costeira em zonas de ribeirinhas, face à previsão de chuva moderada, forte, trovoadas e ventos que poderão atingir rajadas de 70 a 80 km por hora. Segundo SNPCB, na sequência da atualização da previsão meteorológica do Instituto Nacional de Meteorologia e Geofísica IMG Cabo Verde, continua sob a influência de um sistema de baixa pressão e prevê-se para o final do dia de hoje que o sistema atinge as ilhas de Boa Vista, Sal e Maio, com ventos na ordem dos 50 a 60 km por hora e rajadas que poderão atingir 70 a 80 km por hora. Perante estas condições, o Serviço Nacional de Proteção Civil e Bombeiros pede à população que se mantenha tranquila, mas alerta para a necessidade de adotar medidas de autoproteção. Além de uma condução defensiva, recomenda que não sejam atravessadas zonas inundadas de forma a evitar o risco de queda ou arrastamento de pessoas e viaturas para buracos no pavimento ou caixa de esgoto abertas. A Proteção Civil aconselha ainda especial atenção a cabos elétricos e a fixação de estruturas temporárias, bem como cuidados redobrados na circulação junto à orla costeira em zonas de ribeirinhas consideradas mais vulneráveis a estes fenómenos, avança Expresso das Ilhas. Entre as recomendações está também a procura de um local seguro para abrigo e adoção de comportamentos que evitem situações de risco. Aos pescadores, Serviço Nacional de Proteção Civil e Bombeiros pede que sigam as instruções do Instituto Marítimo e Portuário. O serviço apela igualmente às entidades públicas, centrais e locais, em particular as câmaras municipais, para que assegurem as medidas necessárias de elevação do grau de prontidão e adotem as medidas preventivas exigidas pelas condições meteorológicas previstas. 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

0: Outra informação é que o mau tempo poderá provocar interrupções temporárias no fornecimento de energia elétrica devido a previsões de ventos fortes, chuva de intensidade variável e trovoadas, alertou hoje a empresa de eletricidade e água, ADEC. Segundo a ADEC, as condições meteorológicas adversas poderão afetar a rede elétrica e provocar avarias nas redes de transporte e distribuição de eletricidade, resultando em perturbações no fornecimento de energia. A empresa recomenda ainda à população, em caso de queda de cabos elétricos, não se aproximem dos mesmos, devendo contactar imediatamente a linha 851-11. De referir que o Instituto Nacional de Meteorologia e Geofísica, IMG, alertou que as ilhas da Boa Vista, Sal e Maio poderão ser atingidas a partir do final do dia de hoje por ventos na ordem dos 50 a 60 km/h, com rajadas que poderão alcançar 70 e 80 km/h, chuva moderada a forte e trovoadas, avança expresso das ilhas. O fenómeno deverá abranger gradualmente todo o arquipélago ao longo do dia de amanhã, com maior impacto na região de Barlavento. Então fica esta informação importante, que o mau tempo pode provocar interrupções no fornecimento de energia, segundo então comunicado da empresa de eletricidade e água, EDEC. A empresa recomenda ainda à população, em caso de queda de cabos elétricos, não se aproxime dos mesmos, devendo contactar imediatamente a linha 851-11. Tudo cuidado é pouco, então sei que é passagem que a onda ali, baixa pressão, pessoas devem sair em alerta e qualquer situação, contactei então Proteção Civil. E nós vamos fazer então uma curta pausa publicitária, então logo seguir então umas informações e também mais tarde a área comercial.
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Saudações desportivas e bem-vindo aqui à nossa rubrica de informações desportivas. Alguns destaques. Seleção Nacional chega a Bamako com 24 dos 26 convocados. Seleção masculina de futsal participa na Copa das Nações no Brasil em outubro.

A seleção cabo-verdiana de futebol desembarcou esta madrugada em Bamako, capital do Mali, com 24 dos 26 jogadores convocados para a dupla jornada de qualificação ao CAN 2027, devido às ausências de Willy Semedo e Lares Duarte. De acordo com a Federação Cabo-Verdiana de Futebol e FCF, o extremo Willy Semedo ficou de fora desta dupla jornada devido a uma lesão sofrida nos treinos em Portugal, enquanto o médio Lares Duarte foi dispensado do primeiro jogo para acompanhar o nascimento do filho. Segundo a mesma fonte, Willy Semedo é baixa para os dois jogos desta janela internacional, mas Lares Duarte deverá estar disponível para o segundo compromisso da seleção em Cabo Verde frente à Ruanda. O primeiro jogo de qualificação para o Campeonato Africano das Nações CAN 2027 dos Tubarões Azuis será diante do Mali em Bamako, antes do regresso a Cabo Verde para o encontro com o Ruanda. Avança a Agência de Notícias de Cabo Verde.

A seleção cabo-verdiana de futsal, sendo masculina, participa de 12 a 18 de outubro na Copa das Nações em São José dos Pinhais, no Brasil, num torneio que reúne 6 seleções nacionais. Cabo Verde entrega o Grupo A, juntamente com o Brasil e Indonésia, tendo estreia marcada para 14 de outubro, diante da seleção brasileira, primeira classificada do ranking mundial de futsal, e no dia 16 defronta a Indonésia. Em declarações da Agência de Notícias de Cabo Verde, o vice-presidente da Federação Cabo-Verdiana de Futebol, FCF, Ivan Ramos, considerou a presença na competição extremamente importante para adquirir experiência internacional perante adversários de elevado nível competitivo. É mais um momento de aprendizagem, afirmou Ivan Ramos, para quem a participação permitirá à FCF e à equipa técnica adquirir experiência e identificar aspectos a melhorar no projeto nacional de futsal. Segundo o responsável, o convite resulta das relações de cooperação entre a FCF e a Confederação Brasileira de Futebol, CBF, consolidados durante uma missão de trabalho ao Brasil, onde foram abordadas questões ligadas à formação, projetos e troca de experiências. Participação no torneio acrescentou, constitui também uma oportunidade para agradecer ao povo brasileiro pelo apoio prestado aos Tubarões Azuis durante a participação de Cabo Verde no Mundial de 2026. A seleção cabo-verdiana inicia o estágio no dia 10 de outubro e contará com 14 atletas. A lista final dos convocados deverá ser divulgada no início do próximo mês. A equipa técnica liderada pelo selecionador Manuel Pagani, que acompanha o projeto desde a criação da Seleção Nacional de Futsal em janeiro de 2026. Ivan Ramos adiantou que os preparativos decorrem dentro da normalidade, salientando que a maioria dos atletas já tem participado nas atividades da seleção e que o selecionador tem conhecimento do grupo. A Copa das Nações de Futsal reúne, além de Cabo Verde e Brasil, as seleções do Afeganistão, da Indonésia, do Japão e do Peru, e terá como palco o ginásio Max Rosman, em São José dos Pinhais.

As equipas de Pé da Rocha e Furna enfrentam-se sábado 26 no jogo de abertura do torneio Interzonas da Ilha Brava, no estado Aquiles de Oliveira, em Nova Sintra. A partida está agendada para as 14 horas, seguindo-se no mesmo dia o confronto entre Mato e Cachaço, numa jornada inaugural com dois jogos. No domingo 27, Lomba Tantum defronta Nossa Senhora do Monte, enquanto Leng mede forças com Bagadá. Segundo a organização, a competição será disputada no sistema de todos contra todos. As duas mãos dentro de cada grupo apuram-se para a final four, as duas primeiras classificadas de cada grupo. O torneio reúne equipas representativas de diferentes zonas da ilha e pretende proporcionar momentos de convívio e competição desportiva à comunidade bravense, avança a Agência de Notícias de Cabo Verde. A organização apela à presença dos adeptos no estádio para apoiar as respectivas equipas e contribuir para o ambiente festivo em torno da competição. Assim foram as informações desportivas. Desejamos a todos votos de boa tarde e a continuação de uma boa semana. Importa destacar que a nossa seleção joga amanhã a partir das... A partir das 15 horas de Cabo Verde, o jogo com a equipa do Mali em Bamako, neste jogo decisivo para o apuramento para o CAN 2027. Aquele abraço, boa tarde e uma boa semana.

É assim, também termina a nossa tarde de hoje, desejando a todos e a todas uma boa semana, que nos cuida e, segundo informações de Proteção Civil, pessoas devem ter um cuidado, principalmente pessoas que circulam para a orla marítima e ribeirinhas, também muito cuidado para pessoas também que se deslocam então para cidades e países, que pouco só o volante, muito cuidado. Então, com essa passagem desde baixa pressão, também é importante que pessoas também ganhem então essa sensibilização, e qualquer informação a mais, pessoas devem contactar a Proteção Civil, não é? Para também acolher pessoas, devido então a essa passagem desde baixa pressão, que tem se acumula força na Ilha de Sota Vendo. Nesse fim de tarde, é também para a Ilha de Boa Vista, Maio, Fogo e Brava, e amanhã é também para a zona de Barlavento. Então, tudo cuidado é pouco, no deve então seguir informações, não se sempre informar, e em questão de alerta, no deve então chama para Proteção Civil. Também termina esta tarde de hoje com esse grupo Ferro Gaita, com esse tema Carne Salgado. Bye bye.

Muito boa tarde. Vamos às notícias a esta hora. A queda de uma árvore na sequência da chuva e do vento condicionou hoje a circulação de veículos e pessoas na estrada principal de São Lourenço dos Órgãos, após o início da precipitação por volta do meio-dia. A chuva de intensidade variável foi acompanhada por períodos de vento, tendo a queda da árvore dificultado a passagem de veículos e peões na via. Até a passagem da agência de notícias de Cabo Verde pelo local, a árvore permanecia na estrada, condicionando a circulação, e não havia presença de equipas de remoção. A ocorrência acontece no momento em que o arquipélago continua sob influência de um sistema de baixa pressão, localizado hoje a poucas centenas de quilómetros do sudeste de Cabo Verde, segundo o Instituto Nacional de Meteorologia e Geofísica, IMMG. De acordo com o comunicado sobre o estado do tempo emitido hoje, estão previstos ventos fortes, por vezes com rajadas, chuva de intensidade variável, acompanhada de trovoadas e um agravamento significativo do estado do mar. O IMMG prevê que, a partir do final do dia de hoje, o sistema atinge as ilhas da Boa Vista, Sal e Maio, com ventos entre 50 a 60 km por hora e rajadas que podem atingir 70 a 80 km por hora. O Instituto alerta ainda que o impacto do vento nas zonas altas pode ser significativamente maior e recomenda precaução, mantendo-se o país em estado de alerta durante as próximas 48 horas. O corpo de assessora do Ministério da Administração Interna, Mai Vanisa Semedo, de 31 anos, encontrada sem vida esta manhã no quarto do hotel na Ilha do Fogo, será transportado esta tarde para a praia, onde será submetido a uma autópsia no Hospital Universitário Agostinho Neto, com o objetivo de apurar a causa da morte. A informação foi avançada pelo MAI através do Gabinete de Comunicação e Imagem do Governo. Segundo a mesma fonte, Vanisa Moreira Semedo encontrava-se na Ilha do Fogo, integrada numa delegação ministerial que está na ilha no âmbito de uma missão iniciada há alguns dias. Após ter sido encontrada sem vida, as autoridades policiais, judiciais e de saúde realizaram os procedimentos previstos para a situação. Concluídas estas diligências, o corpo deverá ser transladado para a cidade da Praia durante a tarde desta quinta-feira, 24 de setembro. A chegada à capital, o corpo será encaminhado para o Hospital Universitário Agostinho Neto, onde será realizada a autópsia para determinar as circunstâncias e a causa da morte. Licenciada

sentido da responsabilidade, empenho e vontade de servir. A sua partida, tão precoce e inesperada, deixa uma profunda dor entre familiares, amigos, colegas e todos aqueles que tiveram o privilégio de, com ela, conviver e trabalhar Lessa. A nível internacional, um cidadão ucraniano foi detido após um ataque com faca numa abadia no leste da Polónia, que provocou um morto e quatro feridos, três dos quais em estado grave, anunciou hoje a polícia. Os agentes detiveram um cidadão estrangeiro de 31 anos, anunciou a polícia do distrito de Jarlow em um comunicado, acrescentando que o suspeito tinha ferido quatro homens e uma mulher com uma faca. Porta-vozes da polícia e da procuradoria confirmaram a morte de uma das vítimas, que foram transportadas para o hospital, segundo as autoridades policiais. Uma porta-voz da procuradoria distrital indicou que procuradores regionais e distritais foram enviados para o local do ataque, onde decorrem procedimentos intensivos de investigação. As motivações do suspeito permanecem desconhecidas, reporta a agência Lusa. A Polónia, membro da NATO e da União Europeia, tem acusado repetidamente a Rússia de atos de sabotagem desde o início da invasão em larga escala da Ucrânia em fevereiro de 2022, alguns dos quais alegadamente com envolvimento de cidadãos estrangeiros. O país tornou-se um dos principais centros logísticos para o transporte de ajuda militar e humanitária ocidental destinada à Ucrânia. Acabamos assim de apresentar as notícias a esta hora, continuação de boa tarde e uma boa preferência aqui na sua rádio comercial. Já sabe que a partir deste momento fica com uma seleção nossa, até por volta das 18 horas, que entra na nossa programação normal. Boa tarde. 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

Boa noite, estimados ouvintes. É um prazer estarmos mais uma vez juntos neste nosso e vosso programa através da Bíblia. Hoje nós estamos mais uma vez com o nosso estudo bíblico e nós vamos basear o nosso estudo no livro que estamos a estudar estes dias, que é o livro de Josué, capítulo 8, versículo 30. E vamos estudar até o capítulo 10, versículo 14. Josué 8, 30, até o capítulo 10, versículo 14. O tema da nossa lição é: Josué pronuncia bênçãos e maldições. Josué pronuncia bênçãos e maldições. Vamos antes pedir orientação do Espírito Santo, orando a Deus. Querido Pai, nosso bom Deus, nós te louvamos, te bendizemos e te agradecemos por este momento de estudo da tua palavra. Venha nos iluminar a nossa mente e que possamos entender a tua palavra. No nome de Jesus, nós oramos. Estimados ouvintes, estamos a começar assim a nossa leitura no versículo 30. E vamos ler versículo 30 até ao versículo 32, no capítulo 8 de Josué. Diz assim a palavra de Deus: Então Josué edificou um altar ao Senhor, Deus de Israel, no monte de Ebal, como Moisés, servo do Senhor, ordenou aos filhos de Israel, conforme ao que está escrito no livro da lei de Moisés, a saber, um altar de pedras inteiras, sobre o qual se não movera ferro, e ofereceram sobre ele holocaustos ao Senhor, e sacrificaram sacrifícios pacíficos. Também escreveu ali, em pedras, uma cópia da lei de Moisés, que já tinha escrito diante dos filhos de Israel. Aqui, estimados ouvintes, vemos que depois da vitória na pequena cidade de Hai, Josué constrói um altar para o Senhor seu Deus, o Deus de Israel, no monte Ebal. Depois,

0: Os israelitas fizeram o que Moisés mandou fazer e Josué leu as bênçãos, leu também as maldições, segundo nós encontramos em Deuteronômio, capítulo 11, versículo 26 a 32. Vamos passar à leitura dos versículos 34 e 35. E depois leu em alta voz todas as palavras da lei, a bênção e a maldição, conforme a tudo o que está escrito no livro da lei. Palavra nenhuma houve de tudo o que Moisés ordenara, que Josué não lesse perante toda a congregação de Israel, e das mulheres, e dos meninos, e dos estrangeiros que andavam no meio deles. Aqui estamos a ver que toda a lei de Moisés foi lida na sua totalidade por Josué. Diz que não houve lei nenhuma que Moisés não ou que Josué não deixasse de ler. Eles não leram somente uma parte dela, mas leram-na toda ela por completo. Esta seria a lei da terra, e era preciso que os israelitas fossem lembrados das condições da aliança que Deus fez com eles. Este é o motivo, é a razão pela qual Josué teve que ler toda a lei, porque esta nova geração tinha que saber quais são as regras de jogo, as regras que lhes iriam conduzir lá na terra da promessa. Agora estamos a passar para o capítulo 9. Ao começar a conquista da terra prometida, Josué teve grandes inimigos. Estes inimigos eram três. Primeiro, o inimigo era a cidade de Jericó. O segundo inimigo foi a cidade de Ai. E o terceiro inimigo foram os gibeonitas. Estes três inimigos de Josué também representam os inimigos do crente hoje, tal como vamos especificar, porque você pode dizer, ah, mas como é que Jericó, Ai e gibeonitas são meus inimigos? Vamos especificar. Jericó representa o mundo onde vivemos. Ai representa o nosso próprio corpo. E os gibeonitas representam Satanás. Então, os inimigos de Josué foram a cidade de Jericó, a cidade de Ai e os gibeonitas, que representam os inimigos do crente hoje, que são o mundo, a carne e Satanás. A estratégia de Josué foi primeiro vencer Jericó, a grande cidade, e depois avançar para outros inimigos. Jericó estava localizada no centro da nação. No sul havia uma aliança dos gibeonitas, mas estes homens eram muito espertos, tal como veremos mais tarde. No versículo 1 a 2 diz assim: E sucedeu que, ouvindo isto, todos os reis que estavam daquém do Jordão, nas montanhas e nas campinas, em toda a costa do grande mar, em frente do Líbano, os heteus e os amorreus, os cananeus, os perezeus, os heveus e os jebuseus, se ajuntaram eles de comum acordo para pelejar contra Josué e contra Israel. Sem dúvida, estimados ouvintes, que estes reis estavam unidos para batalhar contra Israel. É o que nós vemos aí, que os reis que estavam no outro lado do Rio Jordão, os reis que estavam lá nas montanhas, eles juntaram-se para pelejar contra os filhos de Israel, para pelejar contra Josué e seu exército. Mas parece que por uma ou outra razão, eles falharam de fazer esta coligação. Assim, não foram bem-sucedidos na luta contra Israel. Isto explica bem a derrota dos gibeonitas. Na verdade, eles não tinham plano de lutar, senão de fazer uma espécie de infiltração no seio de Israel. Vamos ler do versículo 3 ao versículo 9. Diz assim: E os moradores de Gibeon, ouvindo o que Josué fizera em Jericó e com Ai, usaram de astúcia, e foram, e se fingiram embaixadores, e tomaram sacos velhos sobre os seus jumentos, e odres de vinho velhos, e rotos, e remendados, e nos seus pés sapatos velhos e remendados, e vestidos velhos sobre si, e todo o pão que traziam para o caminho era seco e bolorento. E vieram a Josué, ao arraial, a Gilgal, e lhe disseram a ele e aos seus homens de Israel: vimos de uma terra distante. Fazei, pois, agora concerto conosco. E os homens de Israel responderam aos heveus: porventura habitais no meio de nós? Como, pois, faremos concerto convosco? Então disseram a Josué: nós somos teus servos. E disse-lhes Josué: quem sois vós e de onde vintes? E lhe responderam: teus servos vieram de uma terra muito distante, por causa do nome do Senhor teu Deus, porquanto ouvimos a sua fama e tudo quanto fez no Egito. Queridos ouvintes, tal como eu já disse antes, aqui vemos a esperteza destes homens, os gibionitas. Eu disse que os gibionitas representam Satanás para os cristãos hoje. Satanás é um homem de muitas astúcias, tal como os gibionitas. Veja só esses gibionitas, o que é que fizeram a Josué. Eles eram também muito mentirosos. Eles fingiram ter saído de muito longe, levaram tudo antigo, sapatos antigos, pão bolorento, roupas rotas e eles sujos, fingindo ter saído de muito longe. Mas afinal, viviam bem próximo de Jerusalém. Viveram bem próximo do acampamento onde estava Josué. Eles, quando chegaram ao arraial de Josué, disseram a Josué e aos seus homens que tinham vindo para adorar ao Deus vivo. E disseram que ouvimos a fama do vosso Deus, por isso viemos. Josué viu que eles traziam roupas rotas, comida estragada, odres de vinho velhos, para iludir os israelitas. Infelizmente, Josué foi enganado. Deus tinha ordenado Israel a expulsar todos os povos da terra e não fazer nenhum tipo de acordo com eles. Josué deveria obedecer a Deus, mas infelizmente ele agora aceita os gibionitas no seu seio e faz um acordo com eles. Vemos aqui que nem Josué, tampouco os filhos de Israel consultaram a Deus ao entrarem nesta aliança. Já dissemos que Jericó representava o mundo. E é bom que o caro ouvinte tenha isto em mente, que Jericó representa o mundo. Como é que podemos vencer o mundo? O mundo é vencido por meio da fé. Ai representa a carne. A carne é vencida não em lutar contra ela, mas ao reconhecermos a nossa fraqueza, confessando a Deus e deixando o Espírito de Deus vencer por nós. Deus mesmo é que lhes disse que lhes daria a cidade de Ai. Em seguida, temos o terceiro inimigo, que são os gibionitas. Eles representam Satanás. Josué venceu a cidade de Jericó, que representa o mundo. Agora vem os gibionitas, que representam Satanás. Uma vez que Efésios corresponde ao livro de Josué, tal como dissemos, encontramos um grande paralelo aqui. Por exemplo, em Efésios capítulo 6, versículo 11, lemos o seguinte: revesti-vos de toda a armadura de Deus, para que possais estar firmes contra as astutas ciladas do diabo. Tal como os israelitas deveriam estar atentos com a mentira dos gibionitas, os cristãos hoje também devem se acautelar com as astúcias do diabo. Ouça mais uma vez Efésios 6, 12. Diz assim: porque não temos que lutar contra a carne e o sangue, mas sim contra os principados, contra as potestades, contra os príncipes das trevas deste século, contra as hostes espirituais da maldade nos lugares celestiais. Nosso inimigo, estimados ouvintes, não é físico, mas sim espiritual. Ele chama-se Satanás. Quantos cristãos hoje o reconhecem como inimigo? O que é que ele está a fazer hoje? Ele está a fazer tudo o que está ao seu alcance para que o possa conseguir. Ele não está interessado em transformar-te num alcoólatra ou num toxicodependente. Ele sabe que tu o reconhecerás muito cedo se ele vier com essas astúcias. Mas ele vem com seus truques para que o não reconheças e possas segui-lo. Meu estimado amigo, tenha muito cuidado. Satanás procura ir até a igreja. Acredito que o domingo passado esteve lá e estará lá o próximo domingo. Ele procura ser religioso e fazer com que tu o possas adorar. Ele é muito esperto, mais esperto do que alguns cristãos. E por isso muitos cristãos estão sendo apanhados por ele. Satanás procura atirar poeira nos olhos das pessoas para que as coisas nos sejam confusas. Em 2 Coríntios 2:11, Paulo disse: porque não ignoramos os seus ardis. Infelizmente, muitas vezes pessoas são ignorantes das astúcias de Satanás. Agora a minha pergunta é: como podemos vencer este inimigo? Tiago 4:7 nos dá a resposta e diz: sujeitai-vos, pois, a Deus, resisti ao diabo e ele fugirá de vós. Se queremos vencer o diabo, então temos de nos submeter a Deus. Esta é a primeira coisa a fazer na batalha contra Satanás. Nos nossos dias, precisamos cada vez mais estar bem próximo de Deus. Satanás está em toda parte, procurando enganar crentes. Infelizmente, hoje encontramos muitos crentes que são apanhados por Satanás, até de maneira que nós nem podemos imaginar. O caro ouvinte, sabe por que algumas atividades religiosas florescem? Exatamente porque há crentes que as suportam financeiramente sem antes fazerem um estudo das mesmas. Temos de resistir o maligno e não temos nada que participar em coisas que não entendemos. Há um tremendo perigo em juntar-se a ele, especialmente nos nossos dias. Quando os israelitas finalmente reconheceram que tinham sido enganados pelos gibionitas, mesmo assim tiveram que honrar o compromisso que tinham feito com eles. Versículo 19 até 20 diz assim: então todos os príncipes disseram a toda a congregação: nós juramos-lhes pelo Senhor Deus de Israel, pelo que não podemos tocar-lhes. Isto, porém, lhes faremos, dar-lhes-emos a vida, para que não haja grande ira sobre nós, por causa do juramento que já lhes temos jurado. Estamos a ver que, naquele tempo, o tratado ou um juramento era uma coisa muito honrada, embora fosse em outras circunstâncias. Algumas vezes pensamos que os povos do Antigo Testamento eram muito atrasados, mas pelo menos aqui vemos que eles consideravam muito importantes as palavras de um juramento. Este é o método que Deus exige de nós hoje. Infelizmente, pessoas hoje juram, mas não cumprem o seu juramento. Vamos ler o versículo 21 e depois o versículo 27. O versículo 21 diz assim: disseram-lhes, pois, os príncipes: vivam e sejam rachadores de lenha e tiradores de água para toda a congregação, como os príncipes lhes tenham dito. Versículo 27 diz o seguinte: e naquele dia, Josué os deu como rachadores de lenha e tiradores de água para a congregação e para o altar do Senhor, até ao dia de hoje, no lugar que escolhesse. Isto quer dizer, quando Josué e os seus homens descobriram que foram enganados pelos gibionitas, então disseram: não vos vamos matar, porque nós fizemos um compromisso. O que vão fazer agora é serem transportadores de lenha para o nosso povo e aqueles que acarretam água para nós. Praticamente ficaram escravos de Israel. Agora passemos para o capítulo 10. Neste capítulo 10, veremos como Moisés continua, ou melhor, como Josué continua com sua campanha de conquista da terra e vence 5 reis. Neste capítulo encontramos também aquele episódio quando o sol parou. A pergunta de muitos críticos é se Josué realmente parou o sol. Antes de passarmos à leitura do capítulo, gostaria de deixar aqui alguns subsídios desta história do sol que parou. Primeiro, existem muitas pessoas que não gostam ou evitam a interpretação das escrituras sagradas. Eles consideram as escrituras como algo que não precisa de comentários. Segundo, alguns consideram a linguagem como sendo poética, libertando-se assim da interpretação literal. Com isso, descartam toda a hipótese do sol ter parado. Os defensores deste ponto de vista apegam-se ao texto de Juízes 5:20. Eu pessoalmente refuto este ponto de vista. Terceiro, outros ainda chamam a este facto de milagre, de refração. Eles colocam a ênfase no versículo 13. Quarto, outro grupo defende que naquele dia Deus tinha parado todo o sistema solar. Eles dizem que o dia de Josué era de 23 horas e 20 minutos, sendo que os outros 40 minutos encontram-se em 2 Reis capítulo 20, versículo 8 a 11, onde o sol desceu 10 degraus. Quinto, alguns dizem ainda que Deus apenas escureceu o sol e deixou de brilhar. Sexto, para mim, acho que a boa interpretação deve ser a combinação dos números 4 e 5 e nada mais. Josué queria mais luz e menos calor. Deus cobriu o sol com algumas partículas. Isto, estimados ouvintes, não tem outra explicação senão milagre. Versículo 1. E sucedeu que, ouvindo Adonizedec, rei de Jerusalém, que Josué tomara Ai e a tinha destruído totalmente, e fizera Ai e ao seu rei, como tinha feito a Jericó e ao seu rei, e que os moradores de Gibeon fizeram paz com os israelitas e estavam no meio deles, temeram muito, porque Gibeon era uma cidade grande, como uma das cidades reais, e ainda maior do que Ai e todos os seus homens valentes. Pelo que Adonizedec, rei de Jerusalém, enviou a Oam, rei de Hebron, e a Piram, rei de Jarmuth, e a Jafia, rei de Laquis, e a Debir, rei de Eglon, dizendo: subi a mim, e ajudai-me, e firamos a Gibeon, por quando fez paz com Josué e com os filhos de Israel. Aqui temos alguns reis. Estes reis ouviram do trato que os gibeonitas tinham feito com os israelitas, e entraram, tomaram medo, ficaram com muito medo, ajuntaram-se no sentido de lutarem contra os gibeonitas e destruí-los. O que é que vai acontecer? Versículo 5. Então se ajuntaram, subiram 5 reis dos amorreus, o rei de Jerusalém, o rei de Hebron, o rei de Jarmuth, o rei de Laquis, o rei de Eglon, eles e todos os seus exércitos, e sitiaram a Gibeon e pelejaram contra ela. Face à situação, quando ouviram que os gibeonitas fizeram um acordo com Josué, então esses 5 reis juntaram-se e saíram para pelejar contra os gibeonitas. Versículo 6. Enviaram, pois, os homens de Gibeon a Josué, ao arraial do Gilgal, dizendo: não retires as tuas mãos dos teus servos, sobe apressadamente a nós e livra-nos e ajuda-nos, porque todos os reis dos amorreus que habitam na montanha se ajuntaram contra nós. Agora vemos que os gibeonitas, quando se aperceberam que os 5 reis estavam contra eles, fizeram exatamente o que deveriam fazer. Clamaram por auxílio a Josué. Será que Josué vai ajudá-los? Versículo 7. Então subiu Josué de Gilgal, ele e toda a gente de guerra com ele, e todos os valentes e valorosos. E o Senhor disse a Josué: não os temas, porque os tenho dado na tua mão, nenhum deles parará diante de ti. E Josué lhes sobreveio de repente, porque toda noite veio subindo desde Gilgal. Exatamente, Josué ouviu o grito dos gibeonitas e saiu ao seu socorro. Creio que Josué fez isso por 2 razões. Primeiro, por causa do acordo que tinham firmado e que lhe obrigava a ajudá-los. Segundo, eles tinham já sido advertidos para exterminar os povos daquela terra. Então esta era mais uma oportunidade para cumprir isto. Assim, Josué saiu com seu exército para acudir os gibeonitas. Josué usou a tática de ataque surpresa. Deus os entregou nas mãos de Israel. Versículo 12. Então Josué falou ao Senhor no dia em que o Senhor deu os amorreus na mão dos filhos de Israel, e disse aos olhos dos israelitas: sol detente em Gibeon, e tu, lua, no vale de Ajalon. E o sol se deteve e a lua parou, até que o povo se vingou dos seus inimigos. Isto não está escrito no livro do reto? O sol, pois, se deteve no meio do céu, e não se apressou a pôr-se quase um dia inteiro. E não houve dia semelhante a este, nem antes, nem depois dele, ouvindo o Senhor assim a voz de um homem, porque o Senhor pelejava por Israel. Já falamos muito sobre este assunto do sol ter parado. De acordo ao capítulo 10, versículo 12, acredito que Deus fez parar todo o sistema solar para operar este milagre. O sol tornou-se então silencioso. Josué precisava de um dia mais longo para que pudesse lutar. E Deus fez então parar o sistema solar e fez calmar o calor do dia com uma tempestade de granizo. Deus parou o sol para que Josué vencesse a batalha. Certo professor uma vez disse: é ridículo que Deus pare todo o universo por causa de uma pessoa. Pode até parecer estranho e ridículo para algumas pessoas, mas é isto que Deus fez. Acho que a ação de Deus, mandar seu filho a este mundo morrer pelos pecadores, é mais maravilhoso do que o simples facto de parar o sol, porque foi mesmo Deus quem fez o sistema solar. Ao parar o sol, Deus mostrou sua sabedoria e seu poder e domínio sobre a criação. Ao mandar seu filho morrer para este mundo, ele expressou seu amor. Se tu fosses a única pessoa a viver neste mundo, certamente, mesmo assim, Deus enviaria seu filho para morrer por ti. Ele se interessa por cada um de nós. Isto pode parecer ridículo para algumas pessoas, mas para mim isto não passa da graça de Deus. Em Efésios capítulo 2, versículo 8, lemos o seguinte: porque pela graça sois salvos, por meio da fé. E isto não vem de vós, é dom de Deus. Aqui, neste versículo 14 que lemos, encontramos uma palavra, ou melhor, no versículo 13. Diz assim: isto não está escrito no livro do reto. Este livro do reto era um livro dos registros de todos os acontecimentos de Israel. Então, para além deste acontecimento do sol que parou de estar na Bíblia, também encontra-se neste livro chamado Livro do Reto. Queridos ouvintes, foi um grande prazer estarmos convosco neste programa. Deus vos abençoe e até ao próximo programa.
1: Amém.

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Que a graça e a paz de nosso Deus seja com cada um de nossos ouvintes. Estamos uma vez mais chegando até o seu lar com o programa Última Chamada ao Povo de Deus. E mais esta oportunidade, meu desejo é que Deus vos abençoe enquanto a palavra do Senhor será falada, será anunciada. Nós vamos nessa oportunidade ler as Escrituras no livro de São João, capítulo 3, do versículo 1 até o versículo 6. Mas antes da leitura, nós vamos ouvir um louvor ao nosso Deus e após estaremos lendo a palavra de Deus.

São João capítulo 3, versículo 1 ao 6. E havia entre os fariseus um homem chamado Nicodemos, príncipe dos judeus. Este foi ter de noite com Jesus e disse-lhe: Rabi, bem sabemos que és mestre vindo de Deus, porque ninguém pode fazer estes sinais que tu fazes se Deus não for com ele. Jesus respondeu e disse-lhe: na verdade te digo que aquele que não nascer de novo não pode ver o reino de Deus. Disse-lhe Nicodemos: como pode um homem nascer sendo velho? Porventura pode entrar no ventre de sua mãe e nascer outra vez? Jesus respondeu: na verdade te digo que aquele que não nascer da água e do Espírito não pode entrar no reino de Deus. O que é nascido da carne é carne, e o que é nascido do Espírito é Espírito. Que Deus assim abençoe sua palavra. Eu quero neste programa falar sobre o tema vida eterna está na pessoa de Cristo. Ou vida eterna é a pessoa de Cristo. Nós, nos programas anteriores, temos mostrado sobre o tema da redenção, quando Deus profetizou lá no Éden que da semente que nasceria do ventre de uma mulher, através dessa semente, através desse ser, Satanás seria vencido. Mostramos também nos programas os profetas anunciando a vinda desta semente, o nascimento deste menino, que seria o próprio Deus se fazendo carne para pagar o preço pelos nossos pecados. E no último programa nós falamos que Jesus é a imagem do Deus invisível, que Deus não é visto por ninguém, mas ele se fez conhecido quando ele se encarnou naquele corpo qual ele recebeu o nome, que é sobre todo nome, o nome pelo qual todo pecador pode ser salvo. E hoje nós vamos falar que, sobre o tema vida eterna é a pessoa de Cristo. Todas as religiões que você possa estudá-las e observar, todas elas têm seus fundadores, e os fundadores de cada uma delas deixaram a filosofia, deixaram o escrito para os seus seguidores, suas doutrinas e seus ensinos. Agora, veja vocês, eu quero que cada um observe que o cristianismo é a única religião que não é possível seguir sem antes ter o autor da religião em você. Repito, o cristianismo é a única religião que não é possível segui-la sem antes ter dentro de si o autor da religião, o autor do cristianismo vivendo em você. Qualquer outra religião é possível seguir os ensinos sem que a vida daquele fundador esteja vivendo dentro da pessoa. Mas o cristianismo não é possível vivê-lo sem que a vida de Cristo esteja vivendo em você. Você diz, por quê? Porque o cristianismo, ele prega, ele ensina uma mudança de vida. Não somente uma mudança de hábitos ou costumes, mas principalmente uma mudança de natureza. Porque para viver a vida que Cristo viveu,
você precisa ter uma mudança de natureza. Nós vemos no Velho Testamento que era ordenado o sacrifício dos animais para cobrir o pecado do pecador. Você pode encontrar isso lá no livro de Hebreus, aonde diz assim, capítulo 10, verso 1 até o verso 3. Porque tendo a lei a sombra dos bens futuros, e não a imagem exata das coisas, nunca pelos mesmos sacrifícios que continuamente se oferecem cada ano, pode aperfeiçoar o que a eles se chegam. De outra maneira, teriam deixado de oferecer, porque purificados uma vez, os ministradores nunca mais teriam consciência de pecado. Então, o que o apóstolo Paulo está dizendo? Que se os sacrifícios que eram oferecidos no Velho Testamento purificasse o pecador, então não precisaria mais oferecer no próximo ano outro sacrifício. Mas por que todo ano tinha que se oferecer um novo sacrifício? Porque aquele sacrifício não purificava, ele somente cobria o pecado. Por quê? Porque aquele sacrifício somente era uma sombra que anunciava um perfeito sacrifício que um dia viria e que por um só sacrifício, de uma vez por todas, eliminaria o pecado do homem. No capítulo 10 ainda, de Hebreus, verso 12, diz assim, mas este, falando do sacrifício de Cristo, né, que morreu por nós, havendo oferecido um único sacrifício pelos pecados, está sentado para sempre à destra de Deus, daqui em diante esperando até que os seus inimigos sejam postos por escabelo de seus pés. Porque com uma só oblação aperfeiçoou para sempre os que são santificados. E também o Espírito nolo testifica, porque depois de haver dito, este é o concerto que farei com eles depois daqueles dias, diz o Senhor, farei as minhas leis, porei as minhas leis em seus corações e as escreverei em seus entendimentos, acrescenta. Onde há remissão destes, não há mais oblação pelo pecado. O que Paulo está nos mostrando? Que o sacrifício de Cristo foi feito uma só vez, e ao fazer isso, ele aperfeiçoou para sempre. Por quê? Porque o sacrifício dos animais, o sangue daquele animal não podia mudar a natureza do adorador. Por quê? Porque não havia como a vida do cordeiro que era sacrificado vir para dentro do adorador. Então, a pessoa voltava para casa com a mesma natureza pecaminosa. Por esta razão, no próximo ano, tinha que oferecer outro sacrifício. Mas agora, através do sacrifício de Cristo, o qual estava sendo apontado pelo sacrifício dos cordeiros, os cordeiros apontavam para Cristo que haveria de vir e ser sacrificado por nós. Hoje, quando nós o aceitamos e o recebemos em nossa vida, o que acontece? O sangue de Cristo nos lava e purifica de todo o pecado, e a vida que estava no sangue de Cristo passa a vir morar dentro do homem, mudando assim a natureza do homem, de uma natureza pecaminosa, agora para uma natureza santa, uma natureza cristã. Por isso que eu disse, não há como viver o cristianismo sem a pessoa de Cristo. Por quê? Porque o cristianismo ensina uma mudança de natureza. Eu sei que quando se fala nisso, se prega sobre mudança de natureza, muitas pessoas,
já olham e vêm na mente dela atitudes pecaminosas e atitudes horríveis da maioria do povo chamado cristão. E eles dizem: como que pode vocês dizer que são cristão e que a vida de Cristo mora em vocês e que a vida de Cristo mudou a vossa natureza para fazer vocês viver como Cristo, quando a gente vê na vida de vocês um tipo de vida totalmente diferente daquela que Cristo viveu? Aí, caros ouvintes, é onde eu quero que você observe. Nem todos que se dizem cristãos são realmente cristãos. A maioria leva somente o nome de cristão. A maioria, ao invés de terem recebido a vida de Cristo dentro de si, eles receberam a tradição de uma igreja que se chama cristã. E por essa razão é que está aí um mundo cheio de maus testemunhos, trazendo descrédito para o cristianismo. Mas isso estava profetizado nas Escrituras, que muitos chamados cristãos daria um mau exemplo, porque na verdade só leva o nome de cristão, mas não tem a vida de Cristo dentro deles. Por exemplo, eu posso ler Romanos capítulo 2, verso 21 ao 24, diz assim a palavra de Deus: tu que dizes que não se deve adulterar e adultera? Tu que abomina os ídolos e comete sacrilégio? Tu que te gloria na lei, desonras a Deus por transgredir a lei? Porque está escrito: o nome de Deus é blasfemado entre os gentios por causa de vós. Então veja, a própria palavra de Deus está profetizando que haveria esses que se dizem cristão, mas vivem uma vida contrária ao que Cristo ensinou. 1 Timóteo também, capítulo 4, verso 1 ao 2, diz: mas o Espírito expressamente diz que nos últimos tempos apostatarão alguns da fé, dando ouvidos a espíritos enganadores e a doutrina de demônios, pela hipocrisia de homens que falam mentiras, tendo cauterizado sua própria consciência. É outra profecia que Timóteo diz que nos últimos dias muitos se diriam cristão, mas na verdade estariam vivendo segundo doutrinas de demônios para trazer descrédito ao evangelho. Em Lucas capítulo 17, verso 1 ao 2, diz assim: e disse aos discípulos: é impossível, Jesus disse, é impossível que não venha escândalos, mas ai daquele por quem vierem. Então Jesus estava dizendo assim: haverá pessoas que se dirão cristão e que não viverão o evangelho e trarão escândalo, mas ai daqueles por quem o escândalo vier. Nós podemos ler também em Mateus capítulo 7, verso 15, em diante, diz assim: acautelai-vos, porém, dos falsos profetas, que vêm até vós vestidos como ovelhas, mas interiormente são lobos devoradores. Por seus frutos o conhecereis. Porventura, colhem-se uvas dos espinhos, ou figos de abrolhos? Assim toda árvore boa produz bons frutos, e toda árvore má produz maus frutos. Não pode a árvore boa dar maus frutos, nem a árvore má dar frutos bons. Toda árvore que não dá bom fruto, corta-se e lança no fogo. Pelos seus frutos os conhecereis. Então aqui está a palavra de Deus dizendo. E segue ainda Jesus dizendo: nem todo o que me diz Senhor, Senhor, entrará no reino do céu, mas aquele que faz a vontade de meu Pai que está no céu. Muitos me dirão naquele dia: Senhor, Senhor, não profetizamos em teu nome? Em teu nome não expulsamos demônios?
Em teu nome não fizemos muitas maravilhas? Então lhes direi abertamente: nunca vos conheci. Apartai-vos de mim, vós que praticais a iniquidade. Todo aquele, pois, que escuta essas minhas palavras e as pratica, assemelhá-lo-ei ao homem prudente que edificou sua casa sobre a rocha, e desceu a chuva e correram os rios, e sopraram ventos e combateram aquela casa, e não caiu, porque estava edificada sobre a rocha. E aquele que ouve estas minhas palavras e não cumpre, compará-lo-ei ao homem insensato que edificou sua casa sobre a areia, e desceu a chuva e correram os rios, e assopraram ventos e combateram a casa, e caiu, e foi grande a sua queda. Então aqui, amados ouvintes, nós vemos o próprio Jesus dizendo que nem todos que dizem Senhor, Senhor, entrarão no reino. Ou seja, nem todos que dizem ser cristão, nem todos são realmente cristãos. Eles dizem ser cristão, mas não vivem o evangelho de Cristo. Porque ser cristão não é por se unir uma igreja cristã. Ser cristão é quando realmente você encontrou Cristo na sua vida e Cristo passou a viver dentro de você, mudando a natureza pecaminosa, tirando a natureza do pecado e colocando a natureza de Cristo. Por isso que eu disse que o cristianismo é a única fé, a única religião que não tem como desassociar o autor da religião dos que vivem a religião. Por quê? Porque o cristianismo ensina mudar de vida, ensina a viver a vida de um homem. Que homem é esse? Desse homem, Deus que se fez carne. Viver a própria vida de Cristo, que ensinou a amar, perdoar, viver para os outros, fazer o bem. Agora, o mundo encheu-se de pessoas que se chamam cristãos, mas como disse Jesus, nem todos que dizem Senhor, Senhor, entrarão no meu reino. Ser cristão é quando a vida de Cristo entrou em você e a natureza de Cristo passa a ser vivida através de você. Foi o que nós lemos aqui no início, quando Nicodemos chegou para Jesus e disse assim: bom mestre, bem sabemos que és vindo de Deus. E Jesus disse para ele: Nicodemos, se você não nascer de novo, você não verá o reino dos céus. Nicodemos disse: como pode eu, sendo já velho, voltar a entrar no ventre da minha mãe e nascer outra vez? Jesus disse: você não está entendendo, Nicodemos. Eu não estou falando de um nascimento natural. Eu estou falando de um nascimento espiritual, ou seja, de uma nova vida que nasça de dentro para fora. Porque é isso que o evangelho faz. Nós podemos ver lá no livro de Ezequiel, no seu capítulo, Ezequiel, no capítulo 36, nós podemos encontrar no verso 25 em diante, que diz assim: então espalharei água pura sobre vós e ficareis purificados, e todas as vossas imundícias e de todos os vossos ídolos vos purificarei, e vos darei um coração novo, e porei dentro de vós um espírito novo, e tirarei o coração de pedra da vossa carne, e vos darei um coração de carne, e porei dentro de vós o meu espírito, e farei que andeis nos meus estatutos, e guardeis os meus juízos, e os observeis. Veja que aqui a Bíblia está dizendo sobre esta mudança de vida. Deus dizendo: eu vou tirar o coração de pedra. Um coração de pedra fala de quê? Fala de um coração de incredulidade, um coração duro. E colocarei um coração de carne, um coração crente, obediente. E Deus disse mais: e
vos darei um novo espírito. O que é esse novo espírito? Esse novo espírito não é ainda o espírito de Deus na pessoa. O novo espírito está falando de uma nova natureza que o evangelho de Cristo faz. Tira aquela natureza de pecador, tira aquela natureza que fazia a pessoa gostar de cobiçar, de adulterar, de mentir, de roubar. Tira aquela natureza e coloca agora uma natureza semelhante à natureza de Cristo. E quando essa nova natureza é colocada, então ele disse assim: e porei dentro de vós o meu espírito. Ou seja, somente após haver uma mudança de natureza é que Deus vem, Jesus Cristo vem e passa agora a morar dentro daquela nova natureza, habitar ali dentro agora, aonde, como disse o apóstolo Paulo, não mais vivo eu, mas Cristo vive em mim. Esses são os verdadeiros cristãos, é aqueles que tiveram não só um conhecimento intelectual do evangelho, não só um conhecimento intelectual de que Deus veio ao mundo na pessoa de Jesus Cristo e morreu pelos nossos pecados. De nada me adianta saber disso se a vida deste Cristo que morreu não vier habitar dentro de mim para fazer com que eu viva a mesma vida dele. Então não se engane você, amado ouvinte, pensando que todo aquele que se diz cristão é realmente cristão. É como disse Jesus: nem todo que diz Senhor, Senhor entrará no meu reino, mas sim aqueles que fizerem a vontade de meu Pai. E ele disse mais: naquele dia, ou seja, no dia do juízo final, muitos virão e dirão: em teu nome fizemos prodígios e maravilha, em teu nome curamos enfermo, em teu nome expulsamos demônios. E Jesus dirá: apartai-vos de mim, vós que praticais a iniquidade, porque em verdade vos digo que nem mesmo vos conheço. Quem serão esses que ele dirá: apartai-vos de mim, porque eu nem vos conheço? São pessoas que levavam o nome de cristão, mas nunca tiveram uma experiência ao ponto de se entregar a Cristo, para que Cristo entrasse na vida deles, para mudar aquela natureza e fazer deles novos homens e novas mulheres. Como ele disse para Nicodemos: se tu não nascer de novo, não verá o reino de Deus. E disse Jesus: estreita é a porta e apertado o caminho que conduz à vida eterna, e poucos são os que entram por este caminho. Mas larga e espaçosa é a porta que conduz à perdição, e muitos são os que andam por ele. Então, amados ouvintes, concluindo, eu digo a vocês: vida eterna é a pessoa de Jesus Cristo. Porque quando eu o aceito como meu Salvador e eu realmente me entrego a ele, de tal maneira que ele possa entrar e passar a habitar dentro de mim, e então viver a vida dele através de mim. Não é eu que vivo mais, mas é Cristo que vive através daquele pecador que se arrependeu. E que não só disse: eu aceito Jesus, mas se entregou realmente a Cristo. Para que, tendo uma experiência nova, Cristo agora venha habitar dentro dele, como eu li aqui. E Deus tira o coração de pedra e põe um coração de carne. Dá àquela pessoa um novo espírito, ou seja, uma nova natureza. E por final ele diz: e porei dentro de vós o meu espírito. Aí, ali sim, aquela pessoa se tornou um cristão. E é esses
que serão arrebatados quando Cristo vier para buscar a sua igreja, é esses que realmente têm a vida de Cristo morando dentro de si. Que Deus vos abençoe, e no próximo programa eu vou falar sobre as três etapas que uma pessoa deve passar para poder chegar ao nível de ter a vida de Cristo.

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